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1: 21 horas e 29 minutos.

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2: 21 horas e 51 minutos.

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1: 22 horas e 31 minutos.
2: Conta 10 segundos no relógio aí.

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3: Meia-noite.

Boa noite, irmãos e irmãs. Senhor, fica conosco. Já é tarde, já terminou o dia. Obrigado, Senhor, por tudo que conseguimos fazer hoje, pela nossa família, por quem trabalhamos, pelos nossos amigos e amigas que encontramos. Dá gosto, Senhor, trabalhar convosco na construção de uma humanidade mais feliz e de um mundo mais humano e fraterno. No entanto, Senhor, pedimos perdão por aquilo que poderíamos ter feito e não fizemos. Poderíamos ter dado e exigido um pouco mais de nós. Amanhã, porém, teremos uma nova oportunidade. Procuraremos fazer aquilo que estiver dentro de nossas possibilidades. Esperamos encontrar-vos novamente, amanhã, fortalecidos e fortalecidas com a vossa graça, para realizar os propósitos que hoje renovamos na vossa presença. Amém. Pai nosso que estais no céu, santificado seja o vosso nome. Venha a nós o vosso reino, seja feita a vossa vontade, assim na terra como no céu. O pão nosso de cada dia nos dai hoje, perdoai as nossas ofensas, assim como nós perdoamos a quem nos tem ofendido. E não nos deixeis cair em tentação, mas livrai-nos do mal. Amém. Ave Maria, cheia de graça, o Senhor é convosco. Bendita sois vós entre as mulheres, e bendito é o fruto do vosso ventre, Jesus. Santa Maria, Mãe de Deus, rogai por nós, pecadores, agora e na hora de nossa morte. Amém. Glória ao Pai, ao Filho e ao Espírito Santo, como era no princípio, agora e sempre.

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0: Meia-noite e 41 minutos.
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0: 1:21.
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0: 1:40.
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0: duas horas.
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0: 2 horas e 21 minutos.
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0: 2 horas e 42 minutos.
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0: 2 horas e 58 minutos.
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0: 3:22.
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0: 3:41.
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2: 4:25.

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1: 4:31.

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2: 4h55.
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15: A Oriente FM informa a hora certa.
16: Oriente FM.
17: 5 horas.

Bom dia, irmãos e irmãs. Senhor, dormimos bastante, descansamos e estamos dispostos e dispostas para o dia que agora se inicia. Nós te agradecemos pelo sono repousante que tivemos nesta noite e queremos te dizer que durante o dia inteiro queremos estar na tua presença. Queremos enxergar-te em nossos lugares de trabalho, nas pessoas com quem cruzamos pelas ruas, nos marginalizados que encontramos. Faze que tenhamos para cada um deles e delas uma atitude digna de cristãos que carregamos conosco. Que sejamos pacientes, caridosos e caridosas com as crianças e que aprendamos a corrigir sem humilhar, a amar sem adular e a fazer aquilo que teu Filho Jesus Cristo veio fazer entre nós, viver uma vida inteira de amor no serviço aos irmãos e às irmãs. Que todos e todas tenham um bom dia, um bom trabalho e que o Senhor Jesus permaneça sempre em nossos corações. Glória ao Pai, ao Filho e ao Espírito Santo, como era no princípio, agora e sempre. Amém.

Velho Peão, sucesso bom demais na Oriente, moda boa demais, essa moda é uma verdadeira história, né? Bom dia pra você na Oriente FM, sucesso o tempo todo, Marcos Rocha por aqui lhe fazendo companhia nesta manhã maravilhosa de sexta-feira, sextou meus amigos! Que maravilha, até as 8 da manhã, vamos juntos por aqui, tá bom? Já já o seu alô, o seu abraço, você que tá participando no nosso telefone WhatsApp 33997096596, 31-7215-3001. Bom fim de semana pra você! 5 e 6 agora!

Chitãozinho e Chororó, fogão de lenha, moda bonita demais no amanhecer sertanejo. Você ligado comigo, bom dia, bom fim de semana pra você.

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1: FM. Agora 5:13.
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1: Só modão bom demais. Bom dia. Bom dia pra você, mais alô chegando no Amanhecer Sertanejo, abraçando os amigos na sintonia com a gente, participando aqui no programa. Vamos falar com o João, que tá aí na sintonia. Alô, João, os amigos aí de Santa Maria de Itabira, os amigos aí na sintonia falando com a gente. Bom dia, João, fala comigo.
10: Bom dia a todos vocês da Rádio Oriente. Eu sou o João do Sortico. Eu queria pedir uma música com triparada dura, telefone mudo. Ofereço para todos os meus colegas lá do Chove, todos os meus colegas de Santa Maria de Itabira, do Passabém, e para todos vocês da rádio aí, viu?
1: Certo.
10: Tchau, fique com Deus.
1: Amém, João, obrigado pela participação no Amanhecer Sertanejo. Bom dia para você. 5:16 agora.
4: Oh!

0: Noite, Alan e Aladim. Liguei pra dizer que te amo.
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0: Só modão bom demais Amanhecer Sertanejo. Alô, Ritinha. Os amigos em Santo Antônio do Rio Abaixo, na sintonia também com a gente. Obrigado pela companhia. Meu amigo Charles, os amigos em Divisópolis, na audiência também. Bom dia. Sextou. 5h23.

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1: FM. Agora 5h29.
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0: Eita, moda bonita, Zezé de Camargo e Luciano, linda, linda.
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0: Só modão bom demais no amanhecer sertanejo. Alô Vicente, os amigos do Cotovelo, os amigos em Santa Maria de Itabira, sempre na audiência também. Alô Natanael, bom dia, fala comigo.
3: Bom dia, bom dia. Marco Rocha, bom dia da Alan Carlos, Patrícia Souza, Silva. Deus abençoe o nosso dia, mandando um abraço aqui carinhosamente a todos os funcionários Prosper Mineração, aos funcionários que vêm da van de Santa Maria de Itabira, Cubas, Esmeraldas, do micro-ônibus da Roseira, Leandro, Zé Matita, Comunidade Tatu, Pedras. Tamo junto, meu irmão, mandar um abraço aqui carinhosamente para os nossos amigos e amigas Ludmila, Indianara, pessoal de Santa Maria Tabiro, Lucas, o Paulo, o Lelede,
0: certo.
3: O Elvércio, os novatos. Tamo junto, meu irmão. E toca aquela música boa de Paulo e Paulina aí pra nós.
0: Beleza.
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0: Valeu, Natanael. Bom dia pra você. Obrigado pela participação. 20 faltando agora pra 6.

Juliano César e Milionário e José Rico na Oriente. Só modão bom demais no Amanhecer Sertanejo. Bom dia para você participando aqui com a gente. Nossa amiga Fabiana, os amigos da Fazenda Pedra do Modesto. Toda a família ligados com a gente. A filha Emily, a Priscila, o esposo José Rivaldo. Também a amiga Adriana da Fazenda São João, ligados aqui no Amanhecer Sertanejo. Bom dia. Bom dia, Dona Ana Maria, e na comunidade Tombo, também está na sintonia. Obrigado pela participação. Só modão bom demais no Amanhecer Sertanejo. 12 faltando para 6.

João Paulo e Daniel na Oriente, moda bonita demais, você ouve aqui no Amanhecer Sertanejo, bom dia pra você, abraçando aqui os amigos na sintonia, Dona Ana Maria, aí da comunidade Tombo, mandando alusão aí pras amigas, os amigos, aí na sintonia, curtindo Amanhecer Sertanejo, deixando abraço também pros amigos em Santa Maria de Itabira, sempre na audiência também com a gente, bom dia Ivone, todos os amigos aí na sintonia, obrigado pela participação, também com a gente, participando no programa, Manu Freitas, diretamente de Pratinha, sul de Minas, ligadinha também pelo aplicativo, tá mandando um alusão, um abraço especial para o seu pai Manuel, a sua mãe Meire, no Araçagi, ligados aí no Amanhecer Sertanejo, também para o esposo Maurílio, ela pediu um sucesso, a gente toca aí para os seus pais, né, aí na sintonia, seu pai que tá lá ligadinho com a gente, passando aquele cafezinho no fogão a lenha e curtindo muita moda boa no Amanhecer Sertanejo. Música.

0: Amado Batista na Oriente. Sucesso o tempo todo, já já mais moda boa.
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0: Na Oriente, 6 horas.
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5: O anjo do Senhor anunciou a Maria, e ela concebeu do Espírito Santo. Ave Maria, cheia de graça, o Senhor é convosco. Bendita sois vós entre as mulheres, e bendito é o fruto do vosso ventre, Jesus. Santa Maria, Mãe de Deus, rogai por nós, pecadores, agora e na hora de nossa morte. Amém. Eis aqui a serva do Senhor, faça-se em mim segundo a vossa palavra. Ave Maria, cheia de graça, o Senhor é convosco. Bendita sois vós entre as mulheres, e bendito é o fruto do vosso ventre, Jesus. Santa Maria, Mãe de Deus, rogai por nós, pecadores, agora e na hora de nossa morte. Amém. E o Verbo divino se fez carne e habitou entre nós. Ave Maria, cheia de graça, o Senhor é convosco. Bendita sois vós entre as mulheres, e bendito é o fruto do vosso ventre, Jesus. Santa Maria, Mãe de Deus, rogai por nós, pecadores, agora e na hora de nossa morte. Amém. Rogai por nós, Santa Mãe de Deus, para que sejamos dignos das promessas de Cristo. Oremos. Infundi, Senhor, como vos pedimos, a vossa graça em nossas almas, para que nós, que pela anunciação do anjo, vimos ao conhecimento da encarnação de Jesus Cristo, vosso Filho, por sua paixão e morte, sejamos conduzidos à glória da ressurreição, pelo mesmo Cristo, Senhor nosso. Amém.
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7: Nós costumamos dizer que nós passamos por um juízo particular aqui nesse mundo. Por exemplo, quando eu roubo alguma coisa, a minha consciência me julga. Quando eu faço bem, a minha consciência traz alegria para mim. Então Deus continua nos julgando, ato por ato. Você não vê Deus, ninguém vê Deus, mas Ele botou em nós uma consciência que nos acusa ou do bem ou do mal. Então o juízo particular é o julgamento de retribuição imediata que cada um, a partir da morte, recebe de Deus na sua alma imortal em relação à sua fé e às suas obras. Quer dizer, a minha fé e minhas obras vão me julgando diariamente diante de Deus. Tal retribuição consiste no acesso à bem-aventurança do céu imediatamente ou depois de uma adequada purificação ou então a condenação eterna no inferno. O bem ou mal, nós somos julgados diariamente pela nossa consciência. A verdade ela se impõe em todos nós. Não adianta botar uma mentira para tampar o buraco. Não. A mentira, a injustiça, o roubo, a maledicência estão nos julgando pelo que nós falamos, pelo que nós prejudicamos, pelo nosso mau exemplo. Então Deus continua presente em nós, ou no bem ou no mal. Quando eu faço coisa boa, eu me sinto gratificado por Deus. Quando eu faço algo de errado, eu me sinto punido por Deus. Deus não quer julgar ninguém. Ele quer que eu me arrependa, peça perdão dos meus pecados. Mas Jesus convidou os apóstolos, nenhum deles era santo não, mas eles aceitaram Jesus, custaram entender, mas aceitaram integralmente Jesus e deram a vida por ele. Deus quer isso de nós. Reconhecer o meu pecado, eu reconheço a minha falta e procuro me converter. Procuro me santificar pelo Evangelho, pela Igreja, pelas boas obras, pela caridade fraterna, pela comunhão frequente.
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0: Agora 6:04.
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0: bom dia pra você na Oriente, agora 6:09.
1: Bom dia!
0: Só modão bom demais no amanhecer, sertanejos, amigos aí na sintonia participando com a gente. Bom dia, Milson Viana e família em Pedra Azul, na audiência também com a gente. A Leni também participando aqui no programa. Bom dia, Leni.
2: Bom dia, bom dia. Aqui é a Leni, do Olhos d'Água. Eu queria que você tocasse aquela música lá, Arruma a Mala e Vem Morar Comigo. Oferecer aqui pra Mauro Rodrigues, do Olhos d'Água.
0: Certo.
2: E um alôzão para Maria Rosa Jesus do Tanque, Marizete, para Lenice, do General Dutra, e para todos os ouvintes da FM.
0: Valeu, Aleni, obrigado pela participação, bom dia!

0: perdendo.
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2: A Oriente FM informa a hora certa. Oriente
1: FM! Agora 6h20.
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1: Bom dia pra você da Oriente. Agora 6h23.
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0: A gente...
1: Eduardo Costa! Tem tudo a ver, Salmadão, bom demais, amanhecer sertanejo, bom dia!
2: Bom dia!
1: Mais alô chegando por aqui, minha amiga Lena da Rua A, em Pedra Azul, também tá na sintonia, participando com a gente. A Rosângela também na sintonia. Oi, Rosângela, bom dia! Fala comigo!
3: Ô Marcos, bom dia, tudo bem com você?
1: Tudo
3: aqui
1: bem.
3: Aqui é a Rosângela, do sítio das Palmeiras. Aqui, você podia passar uma música pra gente aí do Reino Encantado, com o Daniel?
1: Certo.
3: Eu ofereço aqui pro meu pai, sou Zé das Palmeiras, nós estamos aqui na torra da farinha aqui, torrando farinha. Ofereço pra minha amiga Meire, lá de Matita. É, todas as minhas amigas lá de Matita, meus filhos, minhas filhas, meu esposo, meu irmão Marcinho e todos os ouvintes da Rádio Oriente, tá?
1: Certo.
3: Oriente, sucesso o tempo todo. Fica com Deus, Marcos. Um ótimo dia para você. Deus abençoa.
1: Amém, Rosângela. Bom dia para vocês também. 6h31. Dani.

noite, Zé Neto e Cristiano! Samodão bom demais, no amanhecer sertanejo, que maravilha! Mandando aqui abração especial para os amigos, a Neuza Magalhães, amigos de Morro do Pilar, na sintonia, bom dia! E mais com a gente também, nossa amiga Lena, em Pedra Azul, também está na sintonia, os amigos aí da Rua A, sempre ouvindo a gente! Alô, Marlene Pereira, bom dia, Marlene, os amigos aí sempre com a gente! Obrigado pela companhia. Ivone também aí na sintonia. O amigo Renato, todos ouvindo a gente. Obrigado pela companhia. Daqui a pouquinho mais música, mais Aluno Amanhecer Sertanejo.

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1: Oriente FM. Agora 6h38.
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2: Vamos à carta de agradecimento. Hoje é mais uma pessoa que está feliz e de bem com a vida, depois que procurou o mestre Manuel de Ogum. Através do dom espiritual e a fé, essa pessoa fala através de sua carta a mudança que teve em sua vida.
3: São muitas as cartas que chegam ao programa Sua Vida e Seus Caminhos, desta vez de Serra Dourada, no estado de Goiás. A consulente, que se identifica pelas iniciais BMC, nos escreve para agradecer a graça alcançada. Agradeço ao mestre Manuel pela graça alcançada em minha vida. Espero que ele possa ajudar muitas pessoas que precisam de graça de ajuda. Estou curada de uma grave doença e gostaria que a minha cartinha fosse publicada para fortalecer a fé de todos aqueles que ouvem o programa Sua Vida e Seus Caminhos. Eu posso dar o meu testemunho de que fiquei curada de uma grave doença graças à intercessão do Mestre Manuel.
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6: Vamos prosseguindo com o programa Sua Vida e Seus Caminhos com o Mestre Manuel de Ogum. Porque o tempo é ouro e ouro vale na balança enquanto pesa. Confira agora depoimentos e testemunhos de pessoas que já fizeram trabalhos espirituais com o Mestre Manuel de Ogum, através do seu dom espiritual, o conhecimento e o saber. Hoje essas pessoas encontram-se felizes e agradecem a bênção que receberam através dos trabalhos espirituais de luz do Mestre Manuel de Ogum.
7: Como é o nome da senhora?
8: Janaína.
7: Janaína, a senhora mora onde?
8: Tapetinga.
7: Tapetinga. Qual foi a bênção que a senhora recebeu aqui na casa, através dos guias espirituais e dos orixás?
8: Foi senti um pigarro e a tossar.
7: Tá curada. Tá feliz, dona Janaína?
8: Graças a Deus.
7: A senhora me escutou pelo rádio?
8: Foi.
7: Aí a senhora disse, eu vou lá, procuro este homem?
8: Foi.
7: E aí, tá curada, minha
8: filha?
7: Tô. Não sentiu mais nada?
8: Não.
7: Graças a Deus, né?
8: Graças a Deus.
7: Porque eu trabalho em nome dele.
8: É.
7: Eu também fico feliz por a senhora hoje estar curada e estar aqui hoje dando testemunho ao vivo aqui no programa.
8: Graças a Deus.
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9: Vamos prosseguindo com o programa Sua Vida e Seus Caminhos, com o Mestre Manuel de Ogum. Com seu conhecimento, resolve qualquer problema espiritual. Ouviremos agora outra carta de agradecimento.
3: Em nome do Mestre Manuel, vou ler mais uma cartinha agora, que chega da cidade de Paredão, do Mato Grosso. Quem nos escreve é Sandra Valente. Ela agradece ao Mestre por ter atendido seu pedido. Escrevo para contar a graça que recebi. Minha filha de 6 anos estava sofrendo com alguns problemas na garganta. Precisou tomar antibióticos por um longo tempo. Fiquei preocupada, pois minha filha não se recuperava com os remédios. Procurei então o Mestre Manuel e fui atendida. E como sinal de agradecimento, estou escrevendo para este programa, para contar minha história. Hoje agradeço ao Mestre Manuel por ter me ajudado, pois hoje a minha fé cresce a cada dia, pois minha filha está curada.
11: Meus amigos, ouvintes desta emissora, ouvinte deste programa de fé, de amor, de esperança, este é o programa Sua Vida e Seus Caminhos, programa este criado e apresentado por este amigo que está falando, Mestre Manuel de Ogum. O Mestre Manuel Espírita, estamos aqui firme e forte, preparados, prontos e capacitados para te ajudar. Portanto, o programa Sua Vida e Seus Caminhos, este programa é criado, é apresentado por mim. Eu quero agradecer a toda a equipe desta emissora. Eu quero agradecer primeiramente a Deus, o nosso Pai Todo-Poderoso, né? E quero agradecer também a todos vocês, ouvintes, todos vocês que é a nossa razão maior, a todos vocês que têm nos ajudado, que têm dado as suas contribuições aqui para o nosso programa. Obrigado mesmo. É em nome de Deus, Pai Todo-Poderoso, que eu quero agradecer a todos que vêm contribuindo, a todos que têm contribuído para este programa estar no ar. Obrigado mesmo, obrigado de coração, obrigado a todos. Que este dia seja um dia iluminado, um dia abençoado, hoje e amanhã e sempre. Você que queira participar do nosso programa, é só você anotar os nossos contatos. Daqui a pouquinho já vem os contatos aí, né? Na nossa vinheta, vem os contatos, o e-mail, os números de contato de WhatsApp, e você pode participar. Você pode contar a sua história, contar o seu problema, contar o seu sofrimento. Não importa onde você esteja. Se você estiver no Brasil ou fora do Brasil, mande a sua mensagem. Você tem fé? Aqui tem a solução para os seus problemas espirituais. Sabe por quê? Porque eu sou preparado para isso. Eu tenho os melhores conselhos para te dar, para te orientar. Seja em qualquer que for o momento que você esteja passando na sua vida. Porque na verdade, meu amigo, minha amiga, quem não erra neste mundo, não é verdade? Olha, todos nós erramos, mas temos que parar, pensar, analisar e procurar não mais viver dentro dos erros da vida, não é verdade? Portanto, você meu irmão, você minha irmã de fé, este programa aqui é para te ajudar, é para te, para aliviar o teu coração, a tua mente, a tua angústia, você que encontra-se angustiado, você que está deprimido, deprimida, você que está se sentindo sem saber o que fazer, porque eu sei que tem muitas pessoas que têm muitos problemas na vida e não sabe nem mesmo como reagir diante de tantos problemas, não é verdade? E muitas pessoas ficam com medo, assustado, não sabe com quem, em quem confiar, em quem contar os seus problemas, a quem contar os seus problemas. Então, essa é a grande verdade, é a grande realidade. Meu amigo, minha amiga, eu estou aqui, o seu amigo das horas mais difíceis da sua vida. Seja lá qual for o seu problema, a sua angústia, a sua aflição, só te peço uma coisa, não te desespere. Olha no espelho, olha para você, você está vivo, você está vivo. Levante a sua cabeça, pare, pense e Deus vai tocar no teu coração. Vai sim, mas vai mesmo, porque eu sei que você está me ouvindo. Eu sei que você está nesse momento chorando. Algumas pessoas até estão chorando ouvindo essas palavras. Sabe por quê? Porque essas palavras vai tocar no teu problema, vai tocar no seu coração. Portanto, meu amigo, minha amiga, meu irmão, minha irmã, anote os nossos contatos e mande sua mensagem, conta sua história. 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
13: Vamos finalizar o nosso programa de hoje. Vem a oração do nosso Senhor do Bonfim. Fiquem todos com Deus e que Deus abençoe a todos.
14: Oração do Nosso Senhor do Bonfim. Meu Senhor do Bonfim, que sobre as águas andastes hoje, hoje estás entre o cálice e a hóstia sagrada. Treme a terra, mas não treme o coração do meu Senhor Jesus Cristo no olhar, mas treme o coração dos meus inimigos. Quando por mim espiare, eu te benzo em cruz, eu te benzo a mim entre o sol e a lua, as estrelas e as três pessoas da Santíssima Trindade, Pai, Mãe, Filho e Espírito Santo. Meu Deus, na travessia entre meus inimigos, o que eu faço com eles? Com o manto da Virgem Maria sou coberto. Com o sangue do nosso Senhor do Bonfim sou valido. Eles têm vontade de me atirar, mas não atiram. Se me atiram, água pelo cano da arma há de correr, assim como correu o leite da Virgem Maria Santíssima para a boca do seu divino filho. Se quiser me furar, a faca da mão cairá, cacete ou tudo que para eu levantar de ficar suspenso no ar, assim como ficou Maria Santíssima ao pé da cruz esperando seu bendito filho. Corda que por mim botarem, pelos meus pés há de cair, portas que me trancar e terão que se abrir, como abriu o sepulcro do meu Senhor Jesus Cristo para ele subir ao céu. Amém.
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1: 7:03.
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10: Sextou, sexta-feira, 26 de junho, começando o Café Express. Eu sou Vitória Vieira.
11: Eu sou Evandro e estas são as notícias de agora do Café Express.
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10: Exportações de algodão podem atingir novo recorde em junho.
11: Pix por aproximação passa a permitir consulta de saldo.
10: O governo anuncia R$130 milhões em apoio à população em situação de rua.
11: Fundo imobiliário negocia venda de edifício e garante renda mensal durante transação.
10: Ações da Taesa podem cair 12%, segundo o BSBB. Segundo o Centro de Estudos Avançados em Economia Aplicada, a grande oferta de algodão em pluma no Brasil e a necessidade de escoar o excedente produtivo mantém as exportações em ritmo elevado, mesmo durante a entressafra. O país consolidou a capacidade de abastecer o mercado internacional ao longo de todo o ano, reduzindo a concentração dos embarques no segundo semestre. Segundo a Secretaria de Comércio Exterior, nos 14 primeiros dias úteis de junho, foram exportadas 146 mil toneladas.
11: O Banco Central do Brasil anunciou uma mudança no acesso a dados bancários por meio do Pix, permitindo que usuários compartilhem informações como saldo e limite ao usar o Pix por aproximação, em carteiras digitais ou ao autorizar movimentações via Open Finance. A nova funcionalidade permite visualizar o saldo disponível antes de realizar pagamentos, com o objetivo de reduzir falhas por falta de saldo e aumentar a eficiência dos pagamentos no sistema. O compartilhamento é opcional e pode ser cancelado a qualquer momento. Segundo o Banco Central, a medida também pode estimular o desenvolvimento de novos produtos financeiros por instituições e empresas.
10: O Ministério da Justiça apresentou em Brasília um pacote de ações voltado à população em situação de rua, com investimentos superiores a 130 milhões de reais. Segundo o governo, trata-se do maior orçamento já destinado à proteção de direitos desse grupo, incluindo iniciativas de saúde, emprego, assistência e direitos humanos. O programa foi articulado entre diferentes esferas de governo e sociedade civil. Autoridades destacaram a necessidade de garantir dignidade e acesso a direitos básicos, reforçando a inclusão social dessa população como prioridade das políticas públicas federais.
11: Notícias do mercado financeiro agora no Café Express.
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11: O fundo imobiliário Vinci Office, VINO11, anunciou por meio de fato relevante que celebrou um contrato para alienação de um dos imóveis de seu portfólio, o edifício Oscar Freire 585, que fica localizado na cidade de São Paulo. Segundo o comunicado divulgado ao mercado, a operação ainda depende do cumprimento de determinadas condições precedentes acordadas entre as partes. Enquanto o processo de análise estiver em andamento e até que ocorra a assinatura definitiva ou eventual da rescisão do contrato, o potencial comprador pagará ao VINO11 um valor mensal de R$ 250 mil a título de aluguel.
10: O BSBB levou o preço-alvo para as ações da Taesa de R$ 33 para R$ 35. A recomendação do banco para a elétrica permanece de venda. Mesmo que a empresa ofereça um rendimento de dividendos atraente, com a estimativa do banco em 10% para 2027 e 11% em 2028, o potencial desvalorização em relação aos preços atuais e uma taxa interna de retorno real de apenas 7% em linha com títulos vinculados ao governo justificam a recomendação.
11: Eu sou Evandro e estas foram as primeiras notícias de hoje do Café Express. Até já.
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1: 7:11.
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4: 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Muito bem, bom dia pra você na Oriente 714. Só modão bom demais da amanhecer sertanejo, abraçando os amigos aí na sintonia, participando com a gente. Nossa amiga participando aqui no programa. Alô, Coquinha, em Pedra Azul, também falando com a gente. Bom dia, Coquinha. Fala bom comigo.
5: Dia, bom dia.
6: Bom, menino.
4: Vamos que vamos.
6: Deus abençoe sua sexta-feira, sua de dar, sua família.
4: Amém.
6: Darlan, esposa e família, dona Sônia, Zé Carlos e família. Para os meus amigos lá do Embala Tudo, eles dizem quando você passa por lá, né?
4: Isso.
6: Eu quero que você passe a música para nós aí, o toca-fita do meu carro. Presente para todos nós e todos os ouvintes da Rádio Oriente. Rádio
4: obrigado,
6: Oriente,
4: Coquinha.
6: Sucesso o tempo todo.
4: Obrigado, minha Deus. Amiga. Amém. Bom dia, 7h15.
7: Porque brega não é ser chique. Chique mesmo é ser brega. E o brega chique começa assim, ó.

0: Lopes.
1: Moda boa demais, Hugo e Guilherme.
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1: Só modão no Amanhecer Sertanejo. Mais alô chegando por aqui. Os amigos na sintonia, Deusdete e família em Pedra Azul, tá ouvindo a gente? Oi, Nice, os amigos de Jacutinga, Medina, também na sintonia, obrigado pela companhia. Também participando com a gente, abraçando aqui os amigos na sintonia. Dona Aldeni de Pedra Azul também falando com a gente. Oi, Dona Aldeni, bom dia.
3: Bom dia, meu amigo.
1: Bom dia.
3: Estou de pé te ouvindo, viu? Manda um alôzinho pra mim aí, uma mãozinha.
1: Certo, obrigado, Dona Aldeni, pela participação. 7h24.

0: Samadão, bom demais no amanhecer, sertanejo, Panda Porcelanato. Bom dia, bom fim de semana pra você ligado aqui na Oriente. Vamos atendendo mais participações. Bom dia, dona Carminha. Os amigos do Lajeiro Pedreiro, ela tá em Belo Horizonte nos ouvindo. Obrigado pela participação. Quem tá com a gente também, falando aqui do programa, o amigo Mário. Bom dia, Mário, fala comigo.
1: Bom dia, aqui é o Mário da Pinheira.
0: Bom dia.
1: Queria dar um ótimo bom dia pra vocês também. Uma ótima sexta-feira para o senhor Rico, o Lauzinho, meu vizinho. É. Se vocês puderem, põe a música do Lauro Costa para eles. Eles gostam muito. Tá com a radinha ligada lá.
0: Opa!
1: Fica com Deus, vocês.
0: Valeu, Mário. Os amigos aí da Pingueira, sempre na audiência com a gente, participando aqui no Amanhecer Sertanejo. Pediu, a gente toca. Eduardo Costa, bom dia. 7:30 agora.

0: 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Oriente FM 7:37.
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12: Muito bem, de volta na sua Oriente FM. Bom dia, bom fim de semana. Que bom ter você com a gente aqui na Oriente. Agora 7:42. Bom dia pra você.
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0: Baixos.
1: Lauriente Gustavo Lima, desejo imortal. Moda boa demais. Bom fim de semana pra você ligado, Lauriente. Abraçando os amigos, vamos atendendo mais participações. Participando com a gente, minha amiga Antônia tá falando com a gente. Oi, Antônia, bom dia.
2: Ô, Marco, meu amigo, bom dia.
1: Bom dia.
2: Eu gostaria de ouvir uma música com Roberto Carlos, Quando.
1: Certo.
2: Essa música, Quando, eu quero oferecer ela pra minha irmã Ana, pra Laura e o esposo dela, Carrinho do TikTok, pra Imara, pra com a Rita, pra Silva, do Araçagi de Baixo,
1: certo,
2: pra Creuza, e o esposo dela, Reinaldo, e o seu filho, Leandro, e o outro filho dela, que chama Leonardo, a esposa e, e o filhinho dele. Também pra uma grande amiga minha que mora aí em Pedra Azul, chama Maria Lacerda, para todos os ouvintes que estiver ligado, ouvindo o seu programa aí, e oferecer para todos os funcionários, para Darlan e a família dele. E eu também, Marco, ofereço para você com muito carinho e para sua mãe e toda a sua família. Fica com Deus, um grande abraço para você, Marco.
1: Obrigado, Antônia, obrigado pela participação, bom dia. Na Oriente, 7h49.

0: e Juliano, na Oriente FM, bom dia!
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0: Só modão boa demais do Amanhecer Sertanejo. Alô, Júnior, bom dia, fala comigo.
2: Alô, Marco, bom dia, Marco. Aqui é Júnior Parixê.
0: Opa!
2: Manda uma música pra nós aí, de Carta Sobre a Mesa.
0: Certo.
2: Tá felicidade, meu amigo Elias, meu amigo Miquel, José Carlos, tá lá na escuta.
0: Beleza.
2: Bom dia, meu amigo. Aqui na Fazenda Nova Esperança.
0: Valeu, Júnior. Bom dia pra vocês. 3 faltando pras 8. Alô, Juscelene de Ematita, também na sintonia. Bom dia.

Moda boa demais, Amado Batista, Carta sobre a Mesa, finalizando muito bem o Amanhecer Sertanejo, gente. Obrigado pela companhia, pela participação no programa. Amanhã tem mais, se Deus quiser. Daqui a pouquinho, Bom Dia Oriente, muito mais música no seu fim de semana. Um abraço!

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1: Oriente 8 e 1.
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12: Olá, você por dentro das notícias do Brasil e do mundo. Este é o Café Express que está no ar. Eu sou o Evandro Filho.
13: E eu sou Vitória Vieira. Vamos às manchetes?
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12: Bets, e-commerce e instituições financeiras são os principais alvos de fraudes no Brasil.
13: Datafolha. 74% rejeitam a ação dos Estados Unidos no Brasil, mas 59% apoiam medida contra facções.
12: Governo tem déficit de 54,5 bilhões de reais em maio.
13: Localiza a prova 591 milhões em JCP.
12: Banco Central da China mantém principais taxas de juros inalteradas. No primeiro trimestre de 2026, o Brasil registrou quase 1,5 milhão de tentativas de fraude em cadastros e validações de identidade, segundo o mapa da fraude da Serasa Experian. O estudo acompanha golpes em diferentes etapas da jornada digital. O setor de apostas foi um dos mais afetados, com um volume de fraudes quase 15 vezes maior que no mesmo período de 2025. O comércio eletrônico também sofreu forte impacto, registrando mais de 368 mil tentativas de fraude. Entre os principais golpes estão engenharia social, uso de identidades falsas e fraudes em transações financeiras, explorando brechas de segurança para obter lucro.
13: Pesquisa Datafolha indica que 59% dos brasileiros concordam total ou parcialmente com a decisão dos Estados Unidos de classificar o primeiro comando da capital e o Comando Vermelho como organizações terroristas. Apesar desse apoio, a maioria da população rejeita uma atuação direta americana no país. 74% são contra operações dos Estados Unidos em território brasileiro sem autorização do governo. O resultado sugere que os entrevistados reconhecem a gravidade das facções criminosas, mas defendem a soberania nacional no combate ao crime organizado. A pesquisa ouviu 2 mil pessoas em 140 municípios e tem margem de erro de 2 pontos percentuais.
12: O IPEA, Instituto de Pesquisa Econômica Aplicada, informou que o governo registrou um déficit primário de 54,5 bi em maio deste ano. No acumulado dos 5 primeiros meses do ano, o déficit chegou a 44,7 bi, contrastando com o superávit de 36,4 bi de reais registrado no mesmo período de 2025. A receita líquida somou 196,9 bi, com crescimento real de 4,9%, enquanto as despesas alcançaram 251,3 bi, uma alta de 9,4%. O avanço das despesas superou o crescimento da arrecadação, contribuindo para o resultado negativo das contas públicas no período.
13: Vamos com as notícias do mercado financeiro.
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13: A Localiza aprovou o pagamento de 591 milhões em juros sobre capital próprio aos acionistas. A decisão foi aprovada pelo Conselho de Administração da companhia. E o montante corresponde a um valor bruto de 53 centavos por ação. Segundo a empresa, o valor por papel poderá sofrer alterações em razão da venda de ações em tesouraria para atender ao exercício de opções de compra de ações ou por eventuais aquisições realizadas dentro do programa de recompra da companhia.
12: O Banco Popular da China manteve as principais taxas de juros inalteradas, segundo o comunicado divulgado. A taxa de juros de referência para empréstimos de um ano foi mantida em 3%, enquanto a de 5 anos permaneceu em 3,5% ao ano. Os juros seguem no mesmo nível desde maio de 2025, quando Pequim anunciou medidas de estímulo à economia diante do enfraquecimento da atividade e do aumento das tensões comerciais com os Estados Unidos.
13: É só um golinho de café, a gente volta já, não sai daí não.
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1: Oriente 8:11.
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5: A Oriente FM informa a hora certa.
1: Oriente FM. Oriente 8:14.

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2: Muito bem, você está na ZYX532, Rádio Oriente FM 98,3. Sucesso o tempo todo. Emissora do Grupo Valdir Rocha de Comunicação. Por aqui, Marcos Rocha, lhe fazendo companhia até as 9. Tamo juntos!
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2: Bom dia, gente.
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2: Que maravilha. Sextou, meus amigos. Que bom ter você com a gente aqui na Oriente FM. Começando mais uma edição do Bom Dia Oriente na sua manhã de sexta-feira, 26 de junho, até o meio-dia. Eu vou até as 9. Logo mais tem Darlan Carlos por aqui no comando da programação, tá bom? Bom dia pra você sintonizado com a gente na 98,3, nos ouvindo também pela internet, você também tá nos ouvindo na sua Alexa, obrigado pela companhia, bom dia, bom dia. Daqui a pouquinho o seu alô, seu abraço, você que tá participando aqui no nosso telefone, WhatsApp, 339-9709-6596. Tudo bem, gente? Vamos começar com as previsões astrológicas desta sexta-feira. Horóscopo do dia.
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5: Sexta-feira maravilhosa, bom final de semana para cada um de vocês. E agora é hora de horóscopo do dia. Áries, Touro e Gêmeos.
0: Áries, de 21 do 3 a 20 do 4.
6: Oi, Ariano. Oi, Ariana. Bom fim de semana. Ótima sexta-feira. Olha, ampliar aí o seu campo de visão é essencial para evitar ficar preso numa realidade ilusória. É importante reduzir as expectativas para que você possa alcançar os seus objetivos com excelência. Para hoje, a sua cor é o dourado e o número da sorte é 3.
0: Touro, de 21 do 4 a 20 do 5.
5: Alô, alô, você de Touro, Taurino. Para você de Touro, Taurina, é importante realizar um planejamento financeiro para desenvolver um projeto que vai exigir maior comprometimento. Esta experiência requer clareza em relação aos seus objetivos. Neste momento da sua vida, é fundamental deixar situações que não servem mais ao seu propósito ir embora, abrindo inclusive espaço para novas atividades. Você também sentirá a necessidade de iniciar conversas profundas sobre temas relevantes em sua vida profissional. A cor para hoje, anote, é a cor cinza. O número da sorte é o número 2.
0: Gêmeos, de 21 do 5 a 21 do 6.
6: Oi, oi, oi, boa sexta-feira para você que é do signo de Gêmeos. Nesse momento, geminiano, você está vulnerável a influências do passado que podem estar afetando suas decisões atuais. Então, antes de tomar qualquer posicionamento, é importante separar as questões e considerar cuidadosamente suas escolhas. Use e abuse da cor azul. Seu número para hoje é o 48.
5: Já já para Câncer, Leão e Virgem.
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2: Bom dia para você na Oriente. Hoje,

0: Oriente, 8h26.
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2: Câncer, boa sexta-feira para você. O ambiente de trabalho pode estar desafiador e é importante que você tenha habilidade e também flexibilidade para executar as suas tarefas com qualidade ao interagir com colegas de trabalho ou subordinados. Infelizmente, as dificuldades que você está enfrentando podem estar relacionadas às ações de pessoas em posições de liderança acima de você. Nesse contexto, é essencial manter uma atitude flexível e também adaptável. 59 é o número. Violeta é a cor para hoje.
1: Leão, de 23 do 7 a 22 do 8.
3: Leonino, Leonina, bom fim de semana, boa sexta. Você pode estar enfrentando aí a necessidade de estabelecer limites no seu relacionamento amoroso, possivelmente devido a medos e traumas do passado, e essa preocupação está em destaque. Para outro grupo de leoninos, essa experiência pode estar relacionada à educação dos filhos. Independentemente da situação, essa vivência está contribuindo, né, para o seu amadurecimento emocional. Hoje a sua cor é azul claro, 44 é o seu número.
1: Virgem, de 23 do 8 a 22 do 9.
2: Para você de virgem, uma pessoa da sua família está enfrentando dificuldades que estão causando preocupação em você. E essa situação, ela pode estar relacionada à saúde dos pais, dos sogros ou uma pessoa próxima. É importante lembrar que você não tem controle absoluto sobre essas circunstâncias, mas pode contribuir da melhor forma possível, fazendo a sua parte para poder oferecer apoio e assistência. 24 é o número para hoje, a cor é verde.
3: Daqui a pouquinho, Libra, Escorpião e Sagitário.
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0: Lauriente, Felipe Araújo, Luan Pereira, Body Splash. Por aqui também, Léo Foguete, deixo. Muito mais música já já pra você aqui no Bom Dia Oriente. 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
1: 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Libra, de 23 do 9 a 22 do 10.
2: Vamos então agora as previsões, começando por você que é do signo de Libra. Boa sexta, bom final de semana. Olha, nesse momento, libriano, é importante adotar uma abordagem de ouvir mais e falar menos. As relações de convivência e familiares estão em destaque. O dia requer sabedoria na comunicação, especialmente quando se trata de desafios significativos no ambiente de trabalho. Pode haver uma reunião onde cobranças serão feitas. Certifique-se, né, de posicionar com qualidade e também discernimento. Hoje sua cor é lilás, seu número da sorte para essa sexta é o 61.
1: Escorpião, de 23 do 10 a 22 do 11.
3: Escorpião, desenvolver a sua prosperidade envolve se envolver em uma atividade que ressoa com o coração, permitindo que você se

0: Seja genuinamente feliz em sua carreira e essa experiência está relacionada à fase pela qual você está passando, onde é essencial amadurecer e também compreender quem você se tornou nesse novo ciclo, pois as suas necessidades e desejos podem ter evoluído. O número da sorte hoje é o 33 e a cor é preto.
1: Sagitário, de 23 do 11 a 21 do 12.
2: Oi, oi, oi, Sagitário, ótima sexta. Olha, a vida está impondo limites rigorosos e você está passando por uma fase em que é crucial considerar outros pontos de vista para ampliar o seu campo de visão. As responsabilidades estão se tornando mais evidentes, mas você demonstra sabedoria ao lidar com elas. Portanto, é importante que você se esforce ao máximo e dedique-se completamente às suas obrigações. Para hoje, a sua cor é o salmão, número da sorte 18.
0: Capricórnio, Aquário e Peixes, já já.
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5: Oriente 8:36, bom dia.
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1: 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Capricórnio, de 22 do 12 a 20 do 1.
0: Oh, você de Capricórnio. Boa sexta-feira para você e aproveite esse dia para poder refletir sobre as suas necessidades emocionais e como elas têm afetado as suas relações interpessoais. Evite interromper o seu processo de crescimento devido a pessoas que não compartilham as suas ideias. No entanto, é importante examinar como pode se relacionar com qualidade para promover um ambiente de trabalho produtivo e também harmonioso. O número da sorte para hoje é o número 3 e a cor é a cor laranja.
1: Aquário, de 21 do 1 a 18 do 2.
2: Ótima sexta-feira para você aqui no signo de Aquário. Bom fim de semana, aquariano. Lidar aí com um projeto no qual você está e é o mentor pode ser um desafio significativo e, de certa forma, você está aprendendo a cumprir o propósito que veio realizar na Terra. É importante lembrar que as pessoas envolvidas estão em diferentes estágios do seu próprio desenvolvimento. Então, é crucial examinar com sabedoria como pode criar dinâmicas saudáveis para desempenhar o seu papel eficazmente dentro desse grupo bem diverso. Hoje a sua cor é azul marinho, número da sorte 28.
1: Peixes, de 19 do 2 a 20 do 3.
0: Alô, você de peixes! A vida está demandando um alto nível de comprometimento de você, seja para avançar em um cargo de chefia ou para construir um projeto desafiador. Esta experiência exige coragem, esforço, conhecimento e uma disposição incansável para alcançar o sucesso. Peixes, o universo reconhece o seu potencial, mas a única alternativa para realizá-lo é o empenho diário e constante. Amarelo é a cor para hoje, 21 é o número da sorte de...
2: E assim então a gente finaliza as previsões dessa sexta-feira.
0: Até amanhã.
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5: Muito bem, na Oriente, 8h43.
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5: Tem alô, tem abraços para os amigos participando no Bom Dia Oriente. Tem alô, galera bacana aí na sintonia com a gente. Alô, Nevinha e toda a família em Águas Vermelhas, sempre na sintonia. E amiga Nice, os amigos de Jacutinga, Medina também na sintonia. Júnior, os amigos aí de Tuparecê, região, todos com a gente. Obrigado pela companhia. Alô, Deusnete e toda a família em Pedra Azul. Abraçando também aqui a nossa amiga participando com a gente, Manu Freitas, de Pratinha, no sul de Minas. Mandando um alusão especial aí para o seu pai, Manuel, para a sua mãe, Meire, também ouvindo a programação em Araçagi, para os sogros, Hilda e Maurício, na Fazenda Córrego do Chapéu, a irmã Rose Freitas, em São Paulo, todos aí na sintonia. Obrigado, obrigado, Rose! Nossa amiga Manu Freitas, pela participação, participando aqui no Bom Dia Oriente, pedindo sucesso, e a gente toca para você, Sérgio Silva!

0: Matheus e Cauane, Mari Fernandes, Mão Vitalício, só sucesso do Bom Dia Oriente. Já tem mais e mais alô para você na sintonia, participando com a gente. 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
0: Japão segura a pressão da Suécia e vai encarar o Brasil no mata-mata da Copa. Na Oriente, 2 faltando para as 9. O Japão será o adversário da seleção brasileira no primeiro mata-mata da Copa 2026. A classificação veio após o empate em 1-1 com a Suécia, ontem nos Estados Unidos. Com resultado, a equipe terminou em segundo lugar no grupo F, com 5 pontos, 2 atrás da Holanda, que venceu a Tunísia por 3-1. Os suecos, com 4, também garantiram a vaga, com um dos melhores terceiros colocados. A partida entre Brasil e Japão será disputada na segunda-feira, às 14 horas.
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0: Brasil tem mais de 6 milhões de jovens sem estudo ou trabalho. Na Oriente, agora 1 faltando para as 9. O relatório do Ministério do Trabalho e Emprego divulgado revela que mais de 6 milhões de jovens e brasileiros entre 14 e 24 anos não estudam nem trabalham. Ao todo, o país conta com 32 milhões e 900 jovens nessa faixa de idade, sendo que apenas 13,9% estão ocupados com estudo ou emprego, número menor que os chamados neném, que representam 18,7% do total. Mesmo assim, os jovens não vivem uma realidade. Muitos ainda estão na escola. No total, 12,8 milhões só estudam e 4,3 milhões conseguem conciliar estudo e trabalho. Somados significam da metade dos jovens brasileiros. Já a taxa de desemprego é mais que o dobro da média nacional, 13,8%, chegando até os 25,1% na faixa de idade entre 14 e 17 anos. A qualquer momento, mais notícias na Oriente. 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
4: Na Oriente, 9 horas.
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13: 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Boa sexta-feira, bom fim de semana pra você ligado na Oriente. Agora tem novelas.
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16: Olá, meus amores! Chegou a hora mais esperada da nossa programação. A gente mergulha de cabeça no mundo das emoções. E para começar com o coração a mil, vem aí os destaques do capítulo de A Nobreza do Amor. O Nildo revelou que o remédio do Tonho foi sabotado. Imaginem o desespero da Lúcia, da Alica e da Caetana. A Virgínia, como sempre dando as suas, insinua para Tereza que levar o ateliê para fora de Barro Preto seria uma boa. Viriato, coitado, sofre horrores com o segredo do Sebastião e pensa em avisar a Lúcia, a Alica, sobre as verdadeiras intenções dessa Virgínia. A Kênia não se aguenta e reclama com Chinua por ter se tornado refém do Gendal. E a Niara, preocupadíssima, comenta com Tereza e José o fato do Tonho ter chamado o nome verdadeiro da Alica bem na frente da Caetana. Maria Helena, claro, não consegue parar de pensar no Murilo. E a dona menina com um mau pressentimento. todos rezando pelo Tonho, que finalmente desperta e chama por Alica. Um capítulo de tirar o fôlego. Ufa, quanta emoção! Mas não se preocupem, porque o Novelas volta rapidinho, em instantes, com todos os destaques de Coração Acelerado. Fica com a gente.
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13: Muito bem, na Oriente 97! Que bom ter você com a gente aqui na Oriente, abraçando os amigos aí na sintonia. Bom dia, Carlito Bispo! Em Pedra Azul, tá aí na sintonia, os amigos de Maristela também ouvindo a gente. Obrigado pela companhia. Fala agora com meu amigo Wilson, em Pedra Azul, tá aí na sintonia também. Wilson, bom dia!
0: Bom dia, Marcos. Manda uma música aqui no mercado pra nós. E para Beijo, para Sérgio Troia, para Edvaldo da Fazenda Lagoa Família, para Senino Cariri e para Naná lá na Fazenda Baixa. E para todos que estiver ouvindo a Oriente.
13: Beleza.
0: Fica com Deus, meu amigo.
13: Valeu, Wilson. Obrigado pela participação. João Canuto, nos Estados Unidos, também na sintonia. Alô, Neuza. Todos aí, bom dia para vocês. 98, bom dia.

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0: Mais alô chegando no Bom Dia, Oriente. Dona Adelina da Pingueira tá ligadinha também, falando com a gente. Dona Adelina, bom dia.
2: Marco, bom dia, Marco. Bom dia. Quem está completando, fazendo aniversário hoje é o Wilton, aqui de Pingueira. Manda um alô para ele e canta uma música para ele, bem bonita, que ele gosta muito de música. E Deus abençoe vocês aí na rádio e todos nós. E todos os aniversariantes desse mês de junho.
0: Certo.
2: Manda um alô para o Wilton.
0: Parabéns, Wilton. Isso, aniversariante de hoje, 26 de junho. Parabéns, Wilton. Muitos anos de vida, muitas felicidades para você.

0: Natanzinho Lima, MC Tato, Gabi MC, me apaixonei nessa morena. Fechando mais uma super sequência no Bom Dia Oriente, já já tem mais. Agora vamos falar de promoção. 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
0: Agora 9h23.
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8: Que bom ter você de volta aqui com a gente. Coração acelerado vem cheia de emoção. Prepare-se, o clima vai esquentar. O João Raul confronta Nayane e Bara. E o Palhares anuncia sua volta à rádio. Que novidade! A Eduarda, coitada, não consegue falar com o agrado e desabafa com a Zuzu sobre o Leandro. Mas tem perdão no ar, viu? O Almir pede perdão ao agrado e ainda solta a bomba. Ela é o grande amor da vida do João Raul. Será? Ah, a Nayane não perde tempo e arma um plano para voltar para casa, deixando o Gael todo feliz com a aproximação deles. E tem mais. A Zilá recruta o Osmar para sabotar Janete e Zuzu. E ele até consegue interceptar a entrega das Marias do Caturama. Que maldade! Com tanta confusão, a Eduarda decide dar um tempo do agrado e do Leandro. Eita, coração acelerado, quanta reviravolta! Não dá para perder um segundo. Em instantes, na próxima parte do programa, o Novelas volta com os destaques da novela Quem Ama Cuida.
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0: Oriente 929, bom dia pra você, de volta com mais música!
14: Bom dia!
0: Bom fim de semana, vamos atendendo mais participações, os amigos na sintonia com a gente. Participando aqui do programa, a Priscila da Fazenda Pedra do Modesto, pedindo sucesso, dedicando aí pra mamãe Fabiana, também para a irmã Emily. É o sucesso da Ana Castela, a gente toca!

0: Oriente, sucesso o tempo todo, já já tem mais.
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0: Agora 9h42.
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2: E estamos de volta com o nosso Novelas. Que emoção! Andressa Pires chegando para esquentar seu coração com as últimas emoções de Quem Ama, Cuida. Pilar e Silvana tiveram um embate daqueles. E a Silvana, gente, cobrou um posicionamento da Fábia, que prometeu conversar com Ulisses para tentar reverter tudo. Será que ela consegue? O Tiago, coitadinho, desabafou com a Bruna sobre a crise na família, a tristeza da mãe. Que momento difícil. E o Ademir, hein? Contou pro Tom que o Pedro teve acesso ao extrato bancário dele e já deu aquela dica de ouro. O Tom, claro, foi logo questionar a Helenice sobre ter mexido no celular. Mas teve emoção boa também. O Ademir reencontrou o André e a surpresa foi linda, pura emoção. E a Carolina, incentivada pelo Felipe, já convidou o André para sair com os amigos. E por falar em André, ele chegou no apartamento do Ademir e deu de cara com a Dora num momento super inusitado. Imagina a cena. Para fechar, a Zeni segurou a Adriana e exigiu a pulseira dela. Mas a Nancy, nossa heroína, apareceu e defendeu a Adriana. Ufa, quanta coisa, hein? Não percam os próximos capítulos de Quem Ama, Cuida. A emoção continua. Muito obrigada pela sua companhia, meu carinho para você que ficou conosco durante todo o programa. Um beijo enorme e a gente se encontra na próxima edição do nosso Novelas.
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3: Muito bem, na Oriente FM, agora 11, faltando para as 10.
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3: Mais alô, mais abraços para os amigos na sintonia. João Canuto, nos Estados Unidos, mandando um alusão para Dona Ana Maria e na comunidade Tombo, ligadinha na programação. Quem mais está com a gente? Antônio Lacerda, alô Toninho. Os amigos em Águas Vermelhas aí na sintonia. Bom dia, Marina, em Cachoeira de Pajeú, também ouvindo a gente, participando aqui do programa. Alô, Marlene, alô, Ana, as amigas em Cabeceira da Forquilha, também na sintonia. Bom dia para vocês. Dona Ana Maria, fala comigo.
5: Bom dia, e aí?
3: Bom dia.
5: Tá tudo bem, tudo na Santa Paz?
3: Tudo bem.
5: Bem, tá, porque já tá aí fazendo barulho. Um alôzão, uma música aí para todos ouvindo, todos que estiver na escuta.
3: Certo.
5: Especialmente a turma aqui do Bidó. O Tombo, a turma aqui do Tombo. Bidó, Biquinha, e Vereda, Tamaduá, Quilombo, Ena das Capivara, Caju.
3: Certo.
5: E a cabeceira do Bidó, Barra do Bidó, Pedra do Bolo, e Márcia com a mãe Donara em Medina. E assim para todos ouvindo, todos que tiver ouvindo esse barulhão aí. Fique com Deus, Deus te abençoe, tenha um ótimo dia.
3: Amém.
5: E uma ótima, bom final de semana. Sextou.
3: Sextou.
5: Vamos que vamos. Uma musgona bem bonita aí. Fica com Deus.
3: Amém, dona. Vamos que vamos, amigos aí da comunidade Tombo, na sintonia. Obrigado pela companhia. Abraçando também aqui os amigos na sintonia, participando com a gente. Alô, Jefferson, grande Jefferson. Jefim, tá aí na sintonia falando com a gente. Oi, Jefim, bom dia.
6: Bom dia, ouvintes da Rádio Oriente de Pedra Azul. Essa rádio é um sucesso. Aqui quem tá falando é Jefim Turismo de Almenara, Minas Gerais. Quero mandar um abraço para meus amigos da Estrelas do Valas de Pedra Azul, Peu, Gão, Wesley, Laurimar e Nelinho. Valeu, tô por cá, passando por Machado Mineiro, Curral de Dentro e ouvindo a Rádio Oriente. Tamo junto.
3: Valeu, Jefim, bom dia pra você. 9h51.

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0: 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Oriente, um faltando para as 10.
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0: Louvado seja nosso Senhor Jesus Cristo, para sempre seja louvado. Queridos irmãos e irmãs, hoje é sexta-feira da misericórdia divina, um dia antes das 24 horas. Toca a corneta, sacristão, toca o sino, sacristão. Um dia antes das 24 horas de oração. E nós já nos colocamos nesse clima de oração, de festa, de intercessão e de louvação. Filhos amados, povo querido, hoje o oitavo dia do Sagrado Coração de Jesus. Sagrado Coração de Jesus, tende piedade de nós. Sagrado Coração de Jesus, eu confio, eu espero em vós. Quero saudar a todos a partir da Rádio Evangelizar, de onde tudo começa. As rádios irmãs cujos nomes cito neste momento. Rede Oriente FM. Saúdo você pela TV Evangelizar. Sinal digital em todo o país, em várias cidades, canal aberto. Pelo YouTube, Padre Manzotti Oficial. Pelos aplicativos da Associação Evangelizar é Preciso e todas as plataformas digitais. Repito, falta um dia, é amanhã, 24 horas na presença do Senhor. Ainda é tempo de você mandar os seus pedidos de oração, 0800-410-6060 ou pelo WhatsApp 41-3221-6060. Em nome do Pai, do Filho e do Espírito Santo. Amém. Tendo Jesus descido do monte, numerosas multidões o seguiam. Eis que um leproso se aproximou e se ajoelhou diante dele, dizendo: Senhor, se queres, tu tens o poder de me purificar. Jesus estendeu a mão, tocou nele e disse: Eu quero, fica limpo. No mesmo instante, o homem ficou curado da lepra. Então Jesus lhe disse: Olha, não digas nada a ninguém, mas vai mostrar-te ao sacerdote e faz a oferta que Moisés ordenou para servir de testemunho para eles. Deixaram o leproso se aproximar. Já era um ato de misericórdia. Mas para que o leproso se aproximasse, é porque ele sabia que se sentiria acolhido. Jesus podia tê-lo curado à distância, mas não. Jesus, ele estende a mão. Não só isso, ele o tocou. Tocar um leproso é tornar-se impuro, tal qual. Mas o Senhor, e este é nosso Senhor Jesus Cristo, ele não foge das nossas fraquezas. Ele não foge das nossas impurezas. Ele não se esquiva das nossas feridas. Ele se debruça. Ele toca. Ele cura. Nos coloquemos no lugar deste leproso hoje. Esse leproso não tem nome para que eu e você nos coloquemos no Evangelho. E a nossa frase é: Senhor, se queres, tu podes me purificar. Me purificar dos pecados. me purificar dos medos, me purificar das incertezas. Senhor, se queres, tu podes me curar. Complete a frase. Se queres, tu podes me curar da depressão, da angústia, do isolamento, do medo, da incerteza. Se queres, tu podes me curar, Senhor, hoje. Diga qual é a cura que você quer pedir a Deus, nosso Senhor Jesus Cristo. E acredite que Ele não vai desviar o olhar. Acredite, Ele não vai se esquivar de nos atender. O Evangelho é claro. Ele estendeu a mão, curou, tocou, tocou. Ele toca nossas feridas. Por suas chagas fomos curados. Ele que foi chagado, chaga as nossas feridas. Ele toca-nos. Ele cura-nos. E Ele diz: eu quero, fica limpo. Então proclame o nome de Jesus agora. Jesus. Jesus. Jesus. Seja um silêncio por não saber o que dizer. Seja um brado, completando e dizendo: Jesus, me tire desta situação. Jesus, me tire deste problema. Jesus, me tire dessa noite escura. Jesus, me tire dessa tempestade. Jesus, me tire desta dor, desta incerteza. Jesus, se queres, tu podes me curar. Faça a tua oração, filho. Faça a tua oração, filha. O Evangelho é forte hoje. O Evangelho é tocante. Jesus não ficou à distância. E Ele não fica distante de mim e de você. Ele se aproxima, Ele está se aproximando. Sinta a presença de Jesus perto de você, do lado da tua cama, do lado da cama da pessoa que está inválida, do lado da pessoa que está entubada, do lado da pessoa que está convalescente pela idade avançada. O Senhor está do lado dos cuidadores. Ele olha, Ele se aproxima, Ele toca e diz: eu quero, fique limpo. Eu quero, fique curado. Faça um milagre em minha vida. Eu volto já, volte comigo.
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0: 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Adriana, que a paz de Jesus esteja com você.
1: Amém, Padre. Dê a bênção.
0: Bom dia. Bom dia. Deus abençoe, Adriana. Você fala de onde?
1: Falo de uma cidade aí, do Brasil.
0: Certo. Filha de Deus, de algum lugar do Brasil. Pois não, filha. O que está acontecendo?
1: Padre, eu estou pedindo oração para o meu esposo, que está para fazer uma cirurgia de aneurisma.
0: Tá.
1: Não foi marcado hoje, vou estar indo no médico pra gente estar marcando.
0: Tá bom.
1: Aí eu tô pedindo oração por ele.
0: Tá.
1: Tô querendo um aconselhamento, padre.
0: Pois não. Então, depois você, por favor, tem que voltar o telefone para dizer o nome do marido, porque é importante para rezarmos. Mas qual aconselhamento você quer pedir?
1: É porque eu tô para ir trabalhar fora. Eu ganhei a passagem, eu ganhei tudo. E aí surgiu esse que aconteceu. E ele quer que eu vou. Então, eu tô. E nós precisamos que eu vá trabalhar.
0: Entendi.
1: Então, eu tô nessa situação.
0: É uma necessidade.
1: É uma necessidade.
0: Filha, o mais importante... O mais importante é vocês estarem de comum acordo. Isso é fundamental no matrimônio. Se ele tivesse se opondo, era diferente. Mas ele está concordando. Então, esse é um ponto de segurança. É verdade que você se preocupa por causa desse aneurisma. Mas é de imediato que você tem que ir para fora ou dá para...
1: Eu estou com a passagem comprada.
0: E ele, passagem comprada. E esse fora é muito longe ou é relativamente perto?
1: Longe, fora do Brasil.
0: Fora do Brasil. E ele ficará bem assistido? Ele tem família?
1: Tem.
0: E E o que...
1: tem meu filho. Eu tenho um filho de 18 anos.
0: 18 anos.
1: Isso.
0: E o que o teu filho fala?
1: Os dois falam que eu tenho que ir. Porque eu... Isso, padre. Eu venho orando, pedindo a Deus. Tenha tempo. Eu conversando com Deus. Que se fosse da vontade dele. E isso veio tudo.
0: Entendi.
1: Veio tudo assim, sabe?
0: Entendi.
1: Veio tudo encaminhado por Deus. E... eles acham que eu tenho que ir.
0: Então, filha, e o que o teu coração fala?
1: Meu coração, deixa eu falar com o senhor aqui. Meu coração fala pra ir, mas eu tenho tanto medo. É o medo.
0: Medo?
1: Eu sei quando esse...
0: Medo do quê?
1: Eu tenho medo. Não sei, padre. Eu fico com medo de deixá-los.
0: Tá.
1: Né? Mas... na hora que vem o medo, vem aquela certeza que tudo vai dar certo. E se eu entreguei para Deus, Deus não vai fazer milagre pela metade, não. Eu sou fiel.
0: Entendi.
1: E creio. Que
0: é uma decisão...
1: Mas hoje só me deu uma balançada.
0: É. Filha, é uma decisão difícil. Mas você, então, quando a decisão é difícil, você tem que tentar pegar... as confirmações ou as não confirmações. Veja, tudo isso brotou de uma súplica de Deus. Então isso é um ponto positivo. Segundo, o principal, teu marido acha que você deve ir. Então, mais uma confirmação. Teu filho também. Depois ele vai ficar assistido. É uma necessidade que até você disse, trabalhando... você vai poder ajudar ao seu marido e ao seu filho.
1: Certeza.
0: Então não deixe esse medo paralisar. Toda mudança causa medo. O medo, ele, a gente vence com a fé e com a coragem. Então comece a pedir a Deus, me dê fé e coragem para seguir. E isso você está mostrando que tem. Então, filha, você tem a resposta. Vence esse medo em Deus.
1: Vincenzo. E hoje eu clamei tanto. Eu clamei hoje a Deus, à noite, à madrugada, eu clamando por Deus, e tocou no meu coração que hoje eu ia ligar e eu ia conseguir.
0: Isso.
1: Falar. E foi a primeira vez.
0: Louvado seja Deus. Mais um sinal. Mais um sinal. Você entende? Quando a gente está em dúvida, nós temos que caminhar pela fé. Então, pela fé, vá. Pela fé, siga. Reze comigo, Divino Espírito Santo.
1: Divino Espírito Santo.
0: Fortalecei-me.
1: Fortalecei-me.
0: Dai-me o dom da fortaleza.
1: Dai o dom da fortaleza.
0: Para superar o medo.
1: Para superar esse medo.
0: Mas eu peço, Senhor.
1: Eu peço, Senhor.
0: Que o meu marido.
1: Que o meu marido.
0: Fique sobre os cuidados.
1: Fique sobre os cuidados.
0: De Jesus das Santas Chagas.
1: De Jesus da Santa Chaga.
0: De Nossa Senhora do Carmo.
1: De Nossa Senhora do Carmo.
0: E de São Pio de Pietrelcina.
1: E São Pio de Pietrelcina.
0: Que nada de mal aconteça com ele.
1: Que nada de mal aconteça com ele.
0: Proteja meu marido e meu filho.
1: Proteja meu marido e meu filho.
0: E me dê discernimento.
1: E me dê discernimento.
0: Força.
1: Força.
0: E coragem.
1: E coragem.
0: Para seguir o caminho.
1: Para seguir o caminho.
0: Amém.
1: Amém.
0: Que Deus te abençoe, filha de Deus, de algum lugar do Brasil, que acompanha certamente pelo YouTube. Eu vou para o intervalo e eu volto com a leitura orante. Nós estamos em 1 Coríntios. Volte comigo. Chame um amigo, uma amiga. Volte comigo.
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0: Falta um dia para as 24 horas na presença do Senhor. É amanhã. E você pode ainda mandar seus pedidos de oração. 0800-410-6060. Ligue agora. 41-3221-6060. As caravanas já estão chegando. Ontem já tinha, hoje chega, amanhã com certeza. Você de Curitiba, região metropolitana, venha fazer parte deste grande momento de oração. Gente, todos os anos, graças e bênçãos são derramadas. É muita unção, é muita graça, é muito milagre, é muito prodígio. Para que você se programe, se vai acompanhar em casa, começa amanhã às 19 horas, missa de abertura. Lembrando que teremos pregações de padres de todo o Brasil, leigos, sacerdotes. Toda a programação oficial está no evangelizareprecisos.com.br. Eu falo dos horários de missa e sempre depois da missa subentenda pregação e adoração. Missa às 19 horas, amanhã missa à meia-noite, às 8 horas, depois missa às 11 horas, missa às 18 horas de encerramento e coroação da imagem do Sagrado Coração de Jesus. Você pode acompanhar pela TV Evangelizar, pelo YouTube Padre Manzotti, pelos aplicativos da Associação Evangelizar é Preciso. Sobre a leitura orante, escute o que as pessoas têm dito.
1: Meu nome é Zilda, sou de Apucarana.
0: Opa.
1: Ouço o senhor pela Rádio Cultura FM.
0: Amém.
1: De Apucarana. E quero dizer que estou amando a leitura de Jó. Estou apaixonada. Agora
0: maravilha.
1: Eu entendo o seu livro inabalável, porque realmente Jó tinha uma fé inabalável.
0: Isso.
1: A gente sempre ouve dizer, porque fulano tem uma paciência de Jó. Eu não tenho paciência de Jó, né? A gente sempre ouviu isso, ouvi desde criança. Mas, na verdade, era resiliência,
0: isso,
1: né?
0: Que ele tinha,
1: resiliência na fé.
0: Certa.
1: Era uma pessoa de uma fé realmente inabalável. E cada dia que eu ouço, eu fico mais maravilhada, mais apaixonada por essa leitura. E quero dizer para o senhor já estou me preparando para ser mensageira da capelinha, já estou organizando as famílias que vão receber a capelinha e em breve você é uma mensageira líder.
0: Louvado seja Deus.
1: Amo muito o senhor, fica com Deus.
0: Obrigado pela sua partilha, filha. De fato, é uma compreensão melhor de Jó como resiliência, como homem de fé. Uma fé inabalável. Zilda, de Apucarana. E toca a corneta para ela, sacristão. Porque ela vai ser mensageira da Capelinha de Jesus da Santa Chaga, Zilda. Parabéns. E filhos e filhas, aproveite. Pense assim, se eu recebi uma grande graça de Jesus da Santa Chagas, vou retribuir sendo um líder mensageiro, uma líder mensageira da Capelinha de Jesus da Santa Chagas na minha cidade. Toma essa atitude. É a melhor forma de você agradecer a graça recebida. É uma fé inabalável, Zilda de Apucarana, Rádio Cultura FM, João Miguel Inácio, Bispo Dom Carlos José de Oliveira da Diocese de Apucarana. 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E você vai aprender, vai esmiuçar, até para compreender as suas dores, feridas e como ser resiliente, usando a palavra da Zilda, como ser fervoroso, como ter uma fé inabalável diante de Deus, diante de tantos questionamentos. Na sua cidade não tem livraria? Você pode pedir pelos

0: Isso. 1 Coríntios, capítulo 4, versículo 14. Continuemos. Não estou escrevendo essas coisas para envergonhar vocês, mas para ensiná-los. Você lembra que Paulo disse ontem, e eu fiquei refletindo o dia inteiro ontem. Fiquei refletindo Paulo falar da loucura de Cristo. Ontem eu fiquei no meu coração meditando, não sei se você fica assim. Quando somos amaldiçoados, abençoe. Quando você é perseguido, aguente com paciência. Quando você é insultado, responda com palavras delicadas. Somos verdadeiros lixos. Até agora somos tratados como imundície do mundo. Mas continua hoje. Eu quero ensiná-los. Como se vocês fossem meus próprios filhos. Mesmo que vocês tivessem milhares de mestres na fé cristã, não poderiam ter mais que um pai. Pois quando levei vocês o Evangelho, eu me tornei pai de vocês na vida, que vive em união com Cristo Jesus. Portanto, eu peço, siga o meu exemplo. Por isso estou enviando para vocês Timóteo, que é meu querido filho no Senhor. Ele vai ajudá-los a lembrarem o caminho que sigo na vida nova, que tem união com Cristo e com todas as igrejas. Eu vos enviarei Timóteo. Sabemos que Timóteo foi ordenado padre por São Paulo e depois vai se tornar o bispo de Éfeso. Como importante, eu vejo as caravanas evangelizar, inclusive na sua cidade. Você já pediu, já falou com o padre de chamar a caravana evangelizar, os missionários da caravana evangelizar? Gente, é oxigênio, é afervoramento. Eu lembro quando eu era seminarista, depois, no período da teologia, eu pregava muitas missões. Hoje eu continuo pregando missões de uma forma diferente. Mas como oxigena a comunidade, revigora a comunidade. Paulo mandou Timóteo. Sigamos, versículo 18. Alguns de vocês ficaram orgulhosos, certos de que eu não iria visitá-los. Porém, se o Senhor quiser, eu vou visitá-los logo. Então, vou saber o que esses orgulhosos são capazes de fazer. E não somente o que eles são capazes de dizer. Aqui está mostrando que Paulo está sendo acusado de alguma coisa. De que tem pessoas contra ele. Paulo sofreu muito. Lembra que eu falava? Sofrimento dos pagãos e sofrimento dentro da igreja. Imagina Paulo. Ele fundou a comunidade de Corinto. E agora alguns se fazem orgulhosos e até preferiam que ele não voltasse. Olha, perceba a ingratidão. E como Paulo lidou com isso? Não recuou. Versículo 20. Pois o reino de Deus não é coisa de palavras, mas de poder. O que é que vocês preferem? Que eu vá até vocês com um chicote? Ou com um coração cheio de amor e bondade? Paramos por agora e voltamos rezando. Volte comigo.
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0: que Deus quer de mim?
1: E eu peço, Senhor,
0: Deus quer que eu busque os teus ensinamentos. Deus quer que eu busque a tua palavra. Por isso, Senhor, dai-me a graça de poder compreender e viver a palavra. Paulo fala: vocês querem que eu chegue com um chicote ou com um coração cheio de amor e bondade? Senhor, às vezes eu sou resistente, coração duro, orgulhoso. E às vezes, Senhor, o chicote vai bem. Sabe como Deus age com o chicote? Ei, estou falando com você. Você sabe como Deus age com o chicote? Permitindo certas provações. Ai, Senhor, é difícil, né? É difícil. Permitindo certas dores em nossa alma, provações em nossa vida, para nos amadurecer. E não faz isso por castigo. Faz isso por amor. Porque Paulo diz: eu me sinto como um pai de vocês. Por isso eu os ensino. Deus é o nosso pai. E por amor ele nos corrige. Você consegue compreender isso? Que não é maldade de Deus. Deus é sumamente bom e não há maldade em seu coração. Deus é sumamente bom e não há maldade no seu coração. Então, Senhor, dai-me docilidade às tuas correções. Dai-me docilidade ao seu amor. Que eu aprenda, Senhor. Corrija-me, Senhor, e que eu aprenda, Senhor. Dá-me humildade para entender o teu amor para comigo. Eis uma chave para entender as provações. Esta foi a leitura orante do dia de hoje. Escute esse testemunho, por favor. Ei, vamos voltar de novo e volta alto, filho, que eu não escutei a voz dela. Volte mais alto.
2: Eu quero testemunhar uma grande graça que a gente recebeu do meu neto,
0: sim,
2: Luiz Henrique. Ele era drogado e se envolveu com pessoas envolvidas na droga e ele se afastou da família. E a gente perdeu o contato dele, ele não queria saber da família.
0: Lamentável.
2: E daí, com muita oração, minha filha, que é madrinha dele, assistiu uma missa com o padre Reginaldo na época. E o padre Reginaldo, na missa, pediu quem queria pedir alguma graça. E ela pediu por esse afilhado. Graças a Deus, pelo pedido dela, foi conseguida essa grande graça, que ele voltou para a família, se afastou daquelas pessoas que eram envolvidas em droga. Graças a Deus, hoje em dia, ele está junto com a família. Achou uma menina, casou com ela. E hoje ele já tem um filhinho. Graças a Deus, está muito, muito feliz. E está tudo bem. Graça alcançada é graça testemunhada. Toca o sino, sacristão.
0: Deus seja louvado, filha de Deus, de algum lugar do Brasil. Pelo neto Luiz Henrique. Francisca, que a paz de Jesus esteja com você.
3: Contigo também, padre.
0: Deus abençoe, Francisca. Você fala de onde?
3: Eu falo de Picos do Piauí.
0: Picos Piauí.
3: É.
0: Como que você me acompanha?
3: Pela Cultura FM.
0: Meu abraço à Cultura FM. Fale, minha filha.
3: Padre, há muito tempo eu tinha vontade de falar com o senhor. Eu sou ouvinte do senhor, todo o programa do senhor eu assisto.
0: Oh, que coisa boa, minha filha.
3: Eu tenho muita fé nas suas orações, nas suas palavras, que para mim é igual a Jesus falando.
0: Para a honra de nosso Senhor, Jesus é mais. Diga lá, minha querida.
3: Padre, que eu queria pedir oração. Eu tenho 3 filhos meus que têm uma doença. Que, aliás, a mais velha morreu dessa doença.
0: Oh, meus sentimentos.
3: Aí tem 3. Tem um pai de família que vive num sofá, só levanta do sofá pro banheiro. E tem outro também aqui da mesma situação. E tem outra filha também que tá ficando na mesma situação. É uma doença genérica. E ele nasce bom, aí da idade de 20 anos por diante começa a atacar e tá acontecendo com a cadeira de roda. Que o outro só tá na cadeira de roda porque tá no sofá. Por isso
1: vai
3: que eu queria pedir oração.
1: Tá, vai atrofiando, é, filha?
3: É, padre, atrofiando e vai acabando a força.
1: Oh, meu
3: e a finda sentando num sofá, numa cadeira de roda, que só vez a que morreu só comia botado por a mão dos outros na boca dela, porque a mão dela já não mais botava na boca.
1: Misericórdia, filha.
3: Pois é, já tem outra aqui também que está quase na mesma situação, padre.
1: Então, então diga primeiro o nome da filha que faleceu, minha querida.
3: É Vanivalda Lopes, Maria Vanivalda Lopes Carvalho.
1: Tá, e agora dos dois filhos?
3: Francivaldo de Carvalho.
1: Só um minutinho. Francivaldo, é. Do outro?
3: Francivaldo de Carvalho Lopes e o outro Givaldo Lopes de Carvalho.
1: E da filha que está no caminho?
3: Francislândia de Carvalho Lopes.
1: Como é o nome?
3: Maria Francislândia de Carvalho,
1: tá.
3: Lopes.
1: Ô, filha, para você é uma missão muito grande, né, filha?
3: É, padre.
1: Uma cruz.
3: Para mim é uma missão difícil, que eu sofro demais, eu vejo na situação que vejo. Sou uma mãe que criei 10 filhos.
1: Entendi.
3: E aí, depois de grande, eles acontece isso. Eu sofro demais, padre. O que mais me conforta é as minhas orações. Eu assisto missa, eu rezo o terço,
1: louvado
3: assisto
1: seja
3: a novena
1: Deus.
3: E assisto o seu programa, padre, que é uma coisa que me fortalece na minha vida, é o seu programa, suas palavras, que fortalece a gente quando está na pior.
1: Nossa, filho, eu me sinto, fico emocionado de ouvir a senhora, sim, uma mulher de uma fé inabalável. A senhora, sim, é uma mulher de fé inabalável. E para mim é um exemplo. Tudo que a senhora está passando e ter essa fé profunda em Deus e aguentar firme como Nossa Senhora ficou ao pé da cruz. Eu quero rezar com a senhora, podemos, filha?
3: Pode, sim.
1: Senhor Jesus, toca com seu amor na vida a dona Francisca, pelos seus filhos. Jesus, pelas tuas santas chagas dolorosas e gloriosas, fortaleça, Senhor, Dona Francisca, mais do que ela está forte. Mas olhe para os filhos dela, que estão no sofá, na cadeira de roda, e ela na lida, com as criação ali que eu estou escutando, galinha, galo, galizé. Fica com ela, Jesus. Essa é tua filha, essa é tua bem-aventurada mulher de fé. Essa precisa do teu a sua especial atenção. Nossa Senhora, envolva a Dona Francisca com seu manto e os filhos também, para que suportem esse momento de privação e de dor. Amém. Dona Francisca, a senhora me edificou muito hoje. A senhora me deu uma lição de fé. E para o mundo inteiro. Parabéns.
3: Obrigado,
1: que Deus abençoe. Levarei nas 24 horas as suas intenções. Escutou, filho?
3: Eu queria também pedir ao Senhor, se for possível, para o Senhor abençoar uma filha que eu tenho também, que ela disse há um ano atrás. E aí, graças a Deus, ela está em tratamento. O diagnóstico dela, graças a Deus, já deu que ela está curada.
1: Como é que é o nome dela, querida?
3: É Maria Francisleide de Carvalho.
1: Tá bom.
3: Aí peço oração, que o Senhor bote ela em oração também, todos os dias. Todos os meus filhos, porque eu sou muito grata de ouvir o Senhor todo dia, é o
1: Amém.
3: Que me fortalece na minha vida.
1: Eu rezarei pela senhora, reza por mim, Dona Francisca, por favor. Eu vou para o intervalo e volto já. Volte comigo, povo de Deus.
4: 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Bom dia, senhoras e senhores. Prazer mesmo estar na sua companhia. Que Deus siga nos abençoando e nos protegendo nesse dia. Vamos então à primeira parte dos pedidos de orações e a segunda no final do programa. E ande em Pedra Azul, orações de sua intenção para Isaac, Ingrid, Márcio e toda a família. Pedidos de Kevin e França, fazer a Ponte Nova. Filho Ravi, esposo Gabriel, também para os seus sogros Loura e Anísio, cunhado Bruno, para os pais Lúcia e Pio, também para Raquel, Jéssica, Davi, Yasmin, Rodrigo Júnior, Rodrigo, todos da Lindóia. Pedidos também de nossos amigos e amigas, Amilson e Viana, conosco, todos os membros da família, Maria Luísa em Pedra Azul, para a mãezinha Dona Aurenita, também pela saúde do nosso amigo Jonathan, que Deus o abençoe. Nevinha em Águas Vermelhas, orações também a pedido de Marta em Água Boa, Santa Cruz de Salinas, seus pais Selma e José, filhos Luiz Gustavo e João Felipe, irmãos Eduardo, Maciel e Antônio Gabriel, Samuel e o marido Alfredo, Joyce Salles e família em Pedra Azul, para Carliette, Cassiane, Cássio, Daniel, David, Gael, Rubens, também para Dona Bene e família na Estiva, e as demais orações aqui, Dona Cleusa também, Eliana, pedidos de Maria Aparecida em Pedra Azul, o esposo Marcos Antônio Dias e todos os familiares. Intenções e pedido de Eliane Rodrigues em Pedra Azul para toda a família Moraes e Rodrigues. Paula no Getúlio Vargas. Também orações aqui para Vanessa no São Roque, em Santa Cruz de Salinas. Todos os membros da família Ailton, Raisson, Nathalie Vitória, Rael Pietro, esposo Rail, seus demais familiares. Dona Maria Brito, seu Valdeci José. Pedidos também de Mauro Sérgio e família Getúlio Vargas. Joelma em Águas Vermelhas aqui com as suas intenções. Railane no São Francisco, orações para a filha Eloá Gabriele, para a mãe Nildinha, para o seu pai Taíde, irmão, aliás, corrigindo aqui para o seu esposo Jardel, pela alma do seu irmão Anderson, que Deus o tenha, para a sogra Joeliza, a voz de Omarina e Carmelina e toda a família, que Deus continue fortalecendo todos. Paulo Sérgio Amaral, em Belo Horizonte, orações para todos da família, amém. Pedidos de Cláudia Lima em família, também Claudinício no Craúno, Dona Aurenice, seu Cleção e demais familiares. Dona Alzena em família, Sinara também conosco, todos os membros da família. Júlia em Belo Horizonte, para Aurita e Valmique no bairro Conceição, que Deus os abençoe. Manu Freitas em Pratinha, orações de forma especial em sua intenção, para a mãe Meire, para o seu matrimônio, para a irmã Rose Freitas de São Paulo, para a graça ser alcançada. Leda na comunidade Mangueira, em Cachoeira de Pajeú, para as filhas Tatá e Alice e demais familiares. Daiane e família em Pedra Azul, oração para Acto, Diego, Ana Mara, Ana Beatriz, Tonico, Eliseu e demais familiares. Josélia na Estiva, todos da família. Amélia em Águas Vermelhas, também para a saúde dos netos Letícia, Augusto, Gabriel, Lorenzo. Nossa Senhora cure e proteja e liberte todos os males. Laurita Costa e família em Pedra Azul, intenções aqui também. Da nossa amiga Neuza e família, Lucilene em Pedra Azul, Dona Maria de Lourdes, seu Pídio e os demais familiares. Daqui a pouco é a segunda parte dos pedidos de orações.
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0: queridos filhos e filhas, eu fiquei muito edificado com a Francisca, viu? Fiquei muito edificado. Lá de Picos. E até gostaria que fosse colocado nas redes sociais. A simplicidade da mulher e me fez lembrar de Jesus. Louvado seja Deus. Eu te exulto, Pai, porque escondeste essas coisas dos fracos e entendidos e as revelastes aos pequeninos. Dava para ouvir as galinhas galizés cantando atrás e ela firme na fé. Francisca de Picos, Rádio Cultura FM, Padre Cláudio Santana, Dom Plínio José Luiz da Silva de Picos. Espero que você se edifique com a vida dela. Reclame menos. Valorize mais a vida. Hoje é aniversário de Dom Aldemiro Sena dos Santos, da Diocese de Teixeira Freitas, Caravelas, Bahia. Dom Francisco Damascena, da Diocese de Luziânia, Goiás. Cidade de Moarama está completando 71 anos, onde temos a TV Evangelizar, canal 24.1. Água Viva FM Apucarana, Paraná. Amizade FM Moarama, Paraná. Educadora Patuense FM Patu, Rio Grande do Norte. Jaciobá FM Pão de Açúcar, Alagoas. Mirandela FM Linópolis, Rio de Janeiro. Piaguas JFM Glória de Dourados, Mato Grosso do Sul. Raul Penha FM Dr. Raul Penha Alto Paraná, Paraguai. E TV Evangelizar, canal 15.1, Governador Valadares, Minas Gerais. 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Mas que todos acompanhem pela TV Evangelizar. Você se programe em casa. Se programe do sábado para o domingo. Se for um velório, até o pessoal fica. Que tal ficar uma noite em oração? Não é verdade? Um dia na presença do Senhor vale mais do que mil anos. E agora juntos, o oitavo dia da novena do Sagrado Coração de Jesus.
1: Se você está cansado,
0: ó Senhor, no seu Sagrado Coração, eu confio minhas intenções nesta novena. Hoje, oitavo dia, Sagrado Coração de Jesus, fonte de todo bem e de toda graça, onde procurarei, a não ser no tesouro que contém todas as riquezas da vossa clemência e bondade? Onde baterei, a não ser a porta do vosso coração, pelo qual o próprio Pai vem a nós e nós vamos a Ele? A vós, pois, Sagrado Coração de Jesus, recorremos. Em vós, Sagrado Coração de Jesus, encontro consolação quando aflito, proteção quando perseguido, força quando oprimido de a tristeza. No teu Sagrado Coração de Jesus encontro luz quando envolto nas trevas da dúvida. Sagrado Coração de Jesus, eu tenho confiança em vós. Doce Coração de Jesus, sede o meu amor. Doce Coração de Maria, sede a minha salvação. Amado seja por toda parte o Sagrado Coração de Jesus. Sagrado Coração de Jesus, venha a nós o vosso reino. Sagrado Coração de Jesus, eu tenho confiança em vós, e por isso nesta novena, hoje, oitavo dia, faço o meu pedido. Faço o seu pedido agora. Faço o seu pedido agora. Sagrado Coração de Jesus, eu tenho confiança em vós. Sagrado Coração de Jesus, eu creio no vosso poder para comigo. Sagrado Coração de Jesus, coloque no nosso coração sentimentos de amor, paz, perdão, obediência ao Eterno Pai. Jesus, manso e humilde de coração, fazei o nosso coração semelhante ao vosso. O Senhor esteja convosco, Ele está no meio de nós. Abençoai, Senhor. E hoje eu volto a Dona Francisca de Picos, a Adriana de algum lugar do Brasil, as caravanas que estão na estrada, aqueles que já estão organizando há dias o santuário, voluntários, pelos frutos das 24 horas. Abençoai a água, a roupa dos enfermos e fotos de família, Pai, Filho e Espírito Santo. Amém. E me despeço, porque hoje não há outra palavra a não dizer: fé inabalável. O clipe Evangelizar é Preciso. Mesmo em meio à
2: tempestade. Muito bem, senhoras e senhores, segunda parte dos pedidos de orações. Vamos lá então. Francis Lene na Pedra Lavrada, orações para seus filhos e também por sua gestação. Amém. Pedidos da nossa amiga Anise em Água Boa, Santa Cruz de Salinas, Edivaldo, Isadora, Enzo, Gabriel, Lucilene, João Carlos, Luna, Anderson, Carlos, Juliana, Rita, Tereza, Joãozinho e os demais. Dona Bena na Estiva, tá aqui, Flávio, seu esposo. Também orações aqui para Flaviélia, Douglas, Maria Vitória, Valentina, Maria Isabelle. Orações também especialmente para Maria Vitória, Valentina, Maria de Lourdes, Gisele, Rosália, Lorenzo. Também para Joyce e todos da família. Vamos ver quem mais aqui que tá com a gente. Deixa eu organizar aqui mais um pouquinho. Pronto. A Dália em Maristela de Minas, Lucimara, Pablo, Carlos, Lucimar, Jucimara, Natal e Arley. Deus abençoe todos os familiares. Pedidos aqui de Carla Andréia em família, tá aqui Carlos. Corrigindo Carla, Carla, Caian, Carlos também que é o pai, e isso, Silvânia que é a mãe, o Anderson, Alexandre que é o esposo, toda a família. Pedidos também de Carminha, Dona Carminha do Lajeira Pedreiro, está em Belo Horizonte. Orações aqui para toda a família, especialmente pela saúde da irmã Cleonice. Intenções também de nossa amiga Catiane da Biquinha, filhos, netos, todos da família.
3: O Senhor.
2: Pedidos aqui de Rodolfo Reis e família, Dona Valdir e família, Neguinho da Horta e família, Júnior Catequista, Rosana Viana e família. Intenções que vamos anotar aqui ainda. Estou vendo nossa amiga Aldenir da Rua Bela Vista. Vou conferir a intenção dela já já. Dona Maria das Dores também do Terreiro Limpo, Dona Mariazinha no Capão Queimado, Valdo também aqui no Craúno, Dona Jovelina no Craúno, Rita do Novo Assagi. As intenções vamos anotar aqui e inserir junto com as demais. Lembrando que estamos aqui atualizando nosso novo modelo dos pedidos de orações, da forma que estão sendo enviados. E aí a gente está se adaptando e está demorando um pouquinho alguns pedidos, mas se Deus quiser, segunda-feira a gente já consegue anotar aqui com mais eficiência, tá bom? É por isso que a gente está demorando um pouquinho de anotar algumas outras intenções, mas segunda-feira já está normalizado, se Deus quiser. Amanhã tem mais Experiência de Deus com o Padre Reginaldo Manzotti. Daqui a pouco a gente fala com a segunda parte do Bom Dia Oriente. E Inabalável é o nome da música do Padre Reginaldo Manzotti. A gente confere agora no Oriente, sucesso o tempo todo.
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4: Oriente, 11:06, bom dia!
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24: Muito bem, senhoras e senhores, estamos de volta na sua ZYX532 Oriente FM 98,3, sucesso o tempo todo. Emissora do Grupo Valde Rocha de Comunicações, prazer, Arlan Carlos por aqui, te fazendo companhia até o meio-dia. Vamos! Informação, vamos lá.
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24: Nova regra em Portugal exige visto antes de viagem para estudantes brasileiros. Oriente 11 e 13. Uma mudança aprovada em Portugal está chamando a atenção de brasileiros que planejam estudar no país nos próximos meses. As novas alterações na legislação migratória portuguesa fazem parte de um pacote mais amplo de endurecimento das regras de imigração e podem impactar diretamente estudantes internacionais, incluindo milhares de brasileiros que escolhem Portugal todos os anos para cursar graduação, pós-graduação, intercâmbios, cursos técnicos e programas de especialização. A mudança representa uma alteração importante para quem pretendia viajar inicialmente como turista e resolver posteriormente as questões migratórias relacionadas aos estudos. Portugal continua sendo um dos destinos mais procurados pelos brasileiros que desejam estudar na Europa. Além do idioma em comum, o país oferece universidades reconhecidas internacionalmente, custo de vida geralmente mais acessível do que outros destinos europeus e uma adaptação cultural considerada mais simples para muitos estudantes.
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24: Google libera alteração do Gmail. Vamos saber o que aconteceu. Oriente 11:14. Essa atualização veio para a felicidade de quem já passou vergonha com e-mail. Isso porque o Google agora permite a alteração do endereço de e-mail cadastrado na plataforma. A atualização foi feita inicialmente para apenas usuários dos Estados Unidos, mas agora está disponível para o público geral. A mudança permite que os usuários atualizem o e-mail principal sem perder o acesso à conta antiga. O endereço antigo continuará vinculado ao usuário e funcionará como e-mail alternativo, garantindo que mensagens enviadas para ambos continuem sendo recebidas normalmente. É isso aí.
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24: Muito bom!
26: Bom dia, Oriente!
24: É bom dia! Muito bem. Estamos aqui, senhoras e senhores, na Oriente 98,3, sucesso o tempo todo. Iniciando a minha participação no Bom Dia Oriente hoje, estava aqui nos trabalhos internos, né? E doido pra estar no ar, mas estava resolvendo o serviço ali, mas deu tudo certo. Graças a Deus. Agora, enquanto está acontecendo, na hora do almoço, essa hora tão maravilhosa. E desde já desejo que não falte nada em sua vida, pão de cada dia, saúde, felicidade e Deus no coração. E aí o resto a gente vai correndo atrás, né, amigo? A gente coloca Deus acima de tudo e tudo vai dando certo, né? Tudo tem um porquê. Às vezes a gente quer respostas que a gente não pode ter, mas nada é por acaso. A gente entrega nas mãos de Deus e Ele tem o seu direcionamento. E vamos agarrando na fé, a aprovação, para que a gente vai superando e vai se tornando mais forte aqui nessa terra. Bacana? Rei Vaqueiro chegou para animar o negócio aqui. Nome proibido, o nome do sucesso. 11:15, bom dia!
27: Bom dia! E hoje nós trouxemos para vaquejar.

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1: Bora, senhoras e senhores, estamos aqui no nosso Bom Dia Oriente. Eu quero mandar abraço pra galera já aqui com a gente, Isso, tô organizando também, tô aqui concluindo ainda os pedidos de orações. É, meu amigo. Aí, concluí aqui pronto. Deixa eu abraçar minha amiga Mariazinha, minha grande amiga Mariazinha do Carvão Queimado. Dona Mariazinha, um abraço pra senhora. E deixa eu abraçar também minha grande amiga Maria do São Pedro. Galera do São Pedrão na companhia da gente. Galera de Cachoeira, turma boa. Bom dia, turma boa. Bom dia. Deus abençoe todos vocês aí. Quem tá comigo também, meu amigo Jonathan Santos. Ô, papito, bom dia, meu garoto. Tá aí, rapaz. Ouvindo a gente aí com qualidade digital. Depois vai falar pra gente se qualidade tá boa aí no aplicativo, viu, Jonathan? É, colocou lá na TVzona, menino. Tá bom demais, velho. Então bora vigiar os teclados pra gente animar lá. E falou, bora lá, Jonathan, bora, chão, bora. Chão, aí, menino. 11:22. Bom dia.

0: Londrina, vaquejada, gente boa. É isso aí na programação da Oriente. Daqui a pouco tem os pedidos musicais aqui dos nossos amigos também, que já já vão estar atendendo. Segura as pontas aí. Do Mano Val, tem Thalita Mel, tem Jean e seus teclados. Todo tempo é bom. É bom. Aliás, é bom não. Todo tempo é pouco pra te amar aí, tá vendo? Banda Icri Gilmar, Guerra Diária, Rei Vaqueiro, Nome Proibido. 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
0: Oriente 11:30.
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1: A Oriente FM informa a hora certa.
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3: Oriente 11:34. Sentindo falta de alguma coisa? Também tô, daquela trilhinha clássica da gente. Aquela trilhinha, aquela. A mais famosa da região. Alô, Oriente! Aquele abraço, vai te mandar alô pra você aqui, uai. Vamos lá. Ah, é a Samira? Samira tá brava? É, porque... Ah, ela fez um pedido mais cedo lá com meu amigo de cabeça. Aí já ficou pra agora, né? Mas deixa eu entender a Samira aí. Ô Samira, fala comigo, mulher.
4: Ô Darlan. Oi. Passa uma música de Soral Silva pra... Eu tô oferecendo uma música de Soral Silva também pra Cleonice, viu?
3: Tá, Soral Silva pra Cleonice.
4: Pizinel, viu? Eu quero Samira.
3: Como é que é?
4: Pizinel, viu? Eu quero Samira.
3: Snell? É, vou ver aqui se eu acho, vai sair Soral, pode deixar.
4: Ha. E passa minha música de toque dessa também, viu?
3: Ah, então tem uma música sua ainda?
4: É, ela é perigosa, o nome da música, ah, viu?
3: Tem.
4: Darlan. Tá, então deixa eu... Que eu pedi pra oferecer pra Cleonice, não é a minha música, viu? Toque 10, que eu pedi.
3: Então tá, a primeira música dela, toque 10, que ela pediu. Tá aqui. Daqui a pouco eu vou colocar Soral Silva. Tá ali. Pronto. Coloca lá no... Isso. Não, aquela não. É isso, Sorazinho. Bom, o que eu faço agora, hein? Deixa eu ver o que eu faço agora. Tô aqui me organizando aí pra nossa oração também, meu gente, ainda. É, ué. Abraço, meu amigo Paulo Sérgio Amaral, filho Ravi. Aí tá aqui. Ah, entendi. Ele tá aí, rapaz, junto com o pedreiro Almi Pedreiro, na obra em Belo Horizonte, ouvindo pelo aplicativo. Alô, Almi, alô, Almi Pedreiro, bem-vindo, meu amigo. Bem-vindo ao Oriente, meu amigo, tamo juntos. Almi Pedreiro e meu amigo Paulo Sérgio Amaral, abraçando seu filho Ravi Lucas, sua querida companheira Maria, também pra irmã Ana Paula, sobrinho David Amaral, cunhado Daniel e todos os amigos. Na cola do Oriente, aquele abraço, valeu, Paulo Sérgio, valeu, meu querido. Dona Ana Maria do Tombo, Dona Ana chegou, menino, já com o almoço, na hora, ô, coisa boa, hein? Abraçando também Dona Sônia e toda a família, ô, minha amiga Dona Ana. Dona Sônia tá ali curtindo o filho amado dela.

0: número 2. Tá lá. Um beijo, dona. Obrigado, minha querida Ana. Deus abençoe a senhora. Bom, cara, quem mais tá aí? Silvia? Não, mas Silvia. Silvia agora? Mas Silvia começa a costuma aparecer mais cedo, mulher. Ela tá aí mesmo? Deixa. Não, eu só acredito vendo. Eu só acredito ouvindo, melhor dizendo. Quer ver se ela tá aí mesmo? É você que tá aí, Silvia? Fala comigo, menina.
1: Bom dia, minha pedra mil.
0: Bom dia, mulher.
1: Eu tô escutando a música de Jean aí, né? Que você tá rodando. Ih, aí,
0: é,
1: né?
0: É mesmo, menina, é verdade.
1: Balou meu coração aqui, né, meu amigo?
0: Olha.
1: Eu tô escutando. Eu estou passando pra te dar um bom dia, uma boa sexta-feira abençoada por Deus pra você e um bom trabalho. É que eu não tava aqui em casa, por isso que eu não falei mais cedo. Tô falando agora.
0: Ah, entendi.
1: Mas eu tô escutando a rádio aqui de a música aqui de Jean aí na rádio,
0: tava,
1: viu?
0: Tava mesmo, tava tocando.
1: Tô bem escutando.
0: Oh, beleza.
1: Se dá tempo pra você mandar um alôzinho, é bom, viu? Eu vou te falar aqui. É,
0: manda.
1: Eu vou falar pra você mandar um alô aí.
0: Vai.
1: Principalmente que é pra você, né, Darlan? Pra Marcos, todos de Pedra Azul. Principalmente pra Renato, que está aqui comigo, que é meus filhos.
0: Sim.
1: E pra mim...
0: Okay.
1: Pai Mara, certo. Rita, Antônia,
0: sim.
1: Nana, Daraça Ri de Cima. Antônia e Nana, Daraça Ri de Cima.
0: Certo.
1: E pra Silvana Ventura, que ontem entrou aqui no zap, mas eu, viu?
0: Apareceu.
1: E pra Dona Ana Maria do Tom e o Sourico da Pingueira.
0: Aí.
1: Se você puder, eu tô aqui na escuta, viu? Eu tô escutando a musgona aqui de Jean, meu filho.
0: Pronto. Você
1: abalou meu coração.
0: Eita, nós. Tá bom, Silvia. Muito obrigado, minha querida.
1: E a musguinha pra eles escutar? Que é a musguinha também, Darlan? Se você tiver nesse município seu aí, se dá tempo, a musga aí do Chapeludo.
0: Bota o Chapeludo.
1: A musga aí, viu? Tá aqui, meus filhos, tá tudo aqui na escuta. Renato, aquele que fala lá de Brumadinho, na rádio Mais Você.
0: Certo.
1: Renato. Renata e Renato.
0: Pronto.
1: É Renata e Renato, que tá aqui mais eu. Passou o São João e tá aqui mais eu.
0: Combinado.
1: Aí você manda aí o alô e a música aí, viu?
0: Já puxei aqui também, pronto. Agora vai entrar vai tocar o Chapeludo daqui a pouco também. Então, tem Toque 10, tem Choró, tem o Chapeludo e muito mais aqui. Tem as surpresinhas aqui também que vai tocando aqui na grade, já já. Ó, Silvia, abraço pra todo mundo aí, menina. Fala da família, muito obrigado pelo carinho, pela companhia. Aê! Bora, Toque 10. Ela aí é perigosa. Daqui a pouco tem o Chapeludo, tem Choró, Silvia e muito mais. Solta o som, vai.

senhoras e senhores, bom dia. O solzão passou, mas as quadrilhas de jeito nenhum. Ai, vamos aqui conferir o cronograma disponibilizado pela Prefeitura Municipal de Pedra Azul. O cronograma dos arraiais de bairros São João 2026, hein? E distritos também, claro. Bom, hoje são 26 e hoje tem arraial das meninas na Rua Marília de Seu, no bairro Inconfidentes, hein? Hoje, então, arraial das meninas, dia 26. E mais que temos amanhã, dia 27, tem arraial da amizade na Rua 24, no Plataforma. Então, hoje, 26, ali na Rua Marília de Seu, Inconfidentes. E amanhã, dia 27, aí na Rua 24, no Plataforma, ok? Arraial das meninas hoje e arraial da amizade amanhã. No dia 3 de julho, virando mês de junho, já para julho, continua os arraiais de bairros e distritos das Jiçaras. Acontece no dia 3 de julho. E no dia 4, o arraial do Araçagi. E mais para frente, a gente vai dando sequência a mais quadrinhas, mais arraiais, menina. Muito quadrinhas junho e julho, do jeito que a galera gosta. É isso aí. Bom dia, bom dia. Vamos continuar, dá tempo. Mais uma, mais outra. Vai!

0: declara pra todo mundo que você é o rei do Nordeste.
1: Ô, oh, Deus bom!
2: Ei, Maqueiro e o Elfman Safadão, não diz que acabou, senhoras e senhores. Bom dia! Faltando 4 para o meio-dia, fechando nosso Bom Dia Oriente hoje. Voltando amanhã, se Deus quiser. Às 8h15 da manhã, isso, amanhã tô por aqui, sabadão, meu amigo Diego Cabeça está na sua companhia no domingão. Vamos lá, informações Brasil do Mundo e gratidão a você pela sua audiência. Mas antes, eu ia passar batida aqui, não podia esquecer de jeito nenhum, não. Minha amiga Terezinha tá aí dando check-up na casa, é isso mesmo, dona Terezinha? Fala comigo, minha querida, bom dia, bom dia.
3: Bom dia, Darlan, bom dia, bom dia. Manda aquela música bacana pra nós aí, Darlan. Tô aqui na luta, trabalhando, na faxina. Deus abençoe, bom dia, tchau, tchau.
2: Amém, minha amiga. Deus abençoe também, querida amiga Terezinha, toda a família. Um forte abraço a todas as amigas que estão aí na lida do dia a dia, arrumando a casa, dando aquele grau, não é isso? Um forte abraço pra vocês, tá bom? Na sequência, muita música legal com o Oriente Gate. E agora, as informações do Brasil e do Mundo com o Oriente News.
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2: Quina de São João tem prêmio estimado em 260 milhões de reais neste domingo, Oriente. Faltando 3 para o meio-dia. Bom, a Quina de São João entra na reta final de apostas com prêmio estimado em 260 milhões de reais. O sorteio especial número 7051 seria realizado neste domingo, dia 28, às 14 horas, no Centro de Tradições Nordestinas, em São Paulo, e não acumula, conforme regra das loterias Caixa. Segundo a Caixa, as apostas simples podem ser registradas até às 22 horas de sábado, ou seja, de amanhã. Já os bolões têm prazo maior e podem ser feitos até às 13 horas de domingo, horas antes do sorteio. A aposta pode ser realizada em casas lotéricas de todo o país, pelo portal Loterias Caixa, pelo aplicativo Loterias Caixas, Android e iOS e pelo internet Bank Caixa, exclusivo para correntistas. Por se tratar de um concurso especial, a Quina de São João não acumula. Caso não haja acertadores das 5 dezenas, o prêmio será dividido entre os acertadores de 4 números e assim sucessivamente, conforme as regras da modalidade. Esta é a 16ª edição da Quina de São João.
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2: Lula promete ajuda ao presidente da Venezuela. Oriente, e agora 11h59. O presidente Lula relatou ter conversado com a presidente da Venezuela, Delcy Rodrigues, após os fortes terremotos que abalaram o país vizinho na última madrugada, com 188 mortos e mais de 1.500 feridos. Lula também afirma que, após conversar com a chefe de Estado venezuelana, comandou uma reunião com ministros para discutir como o Brasil pode enviar apoio ao governo da Venezuela. E o Brasil vai mandar tudo o que for necessário para a Venezuela: água, bombeiro, defesa civil, comida e remédio. 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
4: Meio-dia.
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4: Meio-dia e 4 minutos.
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0: E 21 minutos.
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1: Meio-dia e 39 minutos.
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1: Uma hora.
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9: Voltamos. Café Express está de volta. Eu sou Vitória Vieira.
10: Eu sou Evandro e estas são as manchetes de agora do Café Express.
9: Governo ganha sobrevida para barrar pauta bomba no Senado com impacto de R$30 bilhões.
10: Ranking global elege melhor universidade brasileira.
9: Falar dormindo não é problema, mas pode significar estresse e ansiedade.
10: Petrobras aprova investimento de US$1,2 bilhão em planta de BioQAV.
9: Inter, Itaú BBA corta preço-alvo e aponta fator que segura o avanço. O presidente do Senado, Davi Alcolumbre, adiou a votação da PEC que cria aposentadoria especial para agentes de saúde, considerado uma pauta de alto impacto fiscal. A decisão ocorreu após pedidos de parlamentares que foram liberados para participar das festas de São João em seus estados. A proposta prevê aposentadoria aos 50 anos para mulheres e 52 anos para homens, com direito à integralidade e paridade salarial. Especialistas alertam para possíveis impactos negativos nas contas da Previdência.
10: A Universidade de São Paulo foi a instituição brasileira mais bem colocada no Kaiser World Navest Ranking 2027, alcançando a posição 133 entre 1.504 universidades avaliadas. A universidade também ficou em terceiro lugar na América Latina, atrás apenas da Universidade de Buenos Aires e da Pontífice Universidade Católica do Chile. O ranking, elaborado pela consultoria britânica Quack Quarren Simons, analisou indicadores como reputação acadêmica, empregabilidade, impacto científico e a internacionalização. Além disso, a USP se destacou no ranking por áreas do conhecimento, sendo avaliada em 51 das 55 áreas analisadas, e posicionando 11 delas entre as 50 melhores do mundo.
9: Falar durante o sono, chamado de sonilóquio, é um comportamento em que a pessoa emite palavras, frases ou sons enquanto dorme, sem consciência disso. É mais comum na infância e adolescência, mas pode ocorrer em qualquer idade e, na maioria dos casos, não indica um problema de saúde. Os episódios variam de murmúrios até falas mais organizadas. Especialistas explicam que o fenômeno ocorre por ativações parciais do cérebro durante o sono, permitindo a expressão da linguagem sem despertar completo. Fatores como estresse, ansiedade e privação do sono podem aumentar a frequência.
10: Vamos agora com os destaques do mercado financeiro no Café Express.
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10: A Petrobras aprovou investimento final de cerca de 1,2 bilhão de dólares no projeto RPBC Biorrefino, que será implantado na refinaria Presidente Bernardes, em Cubatão. A nova unidade vai produzir bioquerosene de aviação BioQAV e diesel renovável, com capacidade de até 15 mil barris por dia. As obras devem começar até o fim de 2026 e a operação está prevista para 2030. O projeto faz parte dos planos de negócios 2026-2030 da estatal e faz parte de sua estratégia de transição energética, alinhada a metas globais de redução de emissões no setor de aviação e à legislação brasileira de combustíveis sustentáveis.
9: O Itaú BBA cortou o preço-alvo para as ações do Inter de 10 para 8 dólares e reiterou a classificação equivalente a neutra. A casa permanece cautelosa com o banco, de olho em um possível período de desaceleração no crescimento dos lucros. O preço-alvo em dólar se refere às ações listadas no Nasdaq. Vale lembrar que o ticker INBR32 corresponde ao BDR da ação. Considerando a cotação de 5,39 dólares na ação, o preço implica em um potencial de alta de 48%.
10: Esse é o Café Express, as notícias do Brasil e do mundo. A seguir, outra dose de informações. Até já.
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1: 1:10.
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1: 15 horas e 4 minutos.
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1: Sextou, sextou, sextou, bebê. Sexta-feira maravilhosa. Bom final de semana para todos vocês aí na sintonia da nossa programação. Vamos chegando.
2: Segura, meu povo.
1: Muito prazer, eu sou Fernando Leme. Sexta-feira, fim de semana, Cai no Laço está no ar a partir de agora. Vamos lá.
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1: Os fatos que marcaram época no Brasil e no mundo no dia 26 de junho. Em 1541, Francisco Pizarro, conquistador do Império Inca, ele foi assassinado em Lima, no Peru, aos 63 anos, por rivais espanhóis. Em 1945, delegados de 50 países assinaram a Carta das Nações Unidas em São Francisco, nos Estados Unidos, estabelecendo uma nova organização internacional com a finalidade de evitar novas guerras. Em 1955, o governo dos Estados Unidos adotou medidas para controlar o conflito entre gangues no país. Em 64, os Beatles lançaram o álbum A Hard Day's Night nos Estados Unidos.

0: 100 mil pessoas no Rio de Janeiro. A manifestação, que também reuniu artistas, intelectuais e estudantes, entrou para a história como a passeata dos 100 mil. E em 79, Muhammad Ali, campeão dos pesos pesados, anunciou a aposentadoria aos 37 anos. Boxeador, ele sofria já dos primeiros sintomas do mal de Parkinson. Quem faz aniversário hoje é a cantora Ariana Grande, o ator Chris O'Donnell, o cantor Gilberto Gil e Salvador Allende. Ele foi político, ele morreu em 1973. Ele faria aniversário hoje, 52 anos já se passaram, hein? E hoje nós estamos comemorando o dia do metrologista, também o dia internacional de combate ao tráfico de drogas, o dia da aviação de busca e salvamento e também o dia internacional de apoio às vítimas da tortura.
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0: Cai no laço. E vamos lá, conferindo aí a nossa programação. Segue.
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0: gosto faz barulho aí.
1: Bora lá de informação, a luta para encontrar vidas, né? Vídeo divulgado pela agência Deutsche Welle mostra o momento em que uma mulher é resgatada dos escombros de um prédio atingido pelo terremoto na Venezuela, na capital Caracas. As imagens mostram o momento em que ela é retirada em uma maca pelas equipes de socorro que trabalham noite e dia em busca de sobreviventes desde esta quarta-feira, dia 24, quando o terremoto de magnitude 7,5 na escala Richter atingiu o país e deixou mais de 160 mortos, pelo menos 1.000 feridos e provocou uma grande onda de solidariedade internacional também. Brasil, Estados Unidos, Itália, França, Alemanha, Espanha, China, Índia e diversos países da América Latina anunciaram apoio humanitário à Venezuela, nesta que já é considerada uma das maiores tragédias naturais enfrentadas pelo país em mais de um século. O presidente Lula, ele disse que recebeu a notícia com grande preocupação e consternação e acionou o Ministério das Relações Exteriores para poder ajudar o país vizinho. Segundo Lula, o Brasil vai apoiar a recuperação das áreas afetadas.

0: Mais músicas e mais informações. Coisa boa saber que você está acompanhando a gente. É hora de registrar as participações. Então vamos lá. Deixa eu ver quem está comigo aqui. O Antônio Rodrigues, a Jaqueline também, a Patrícia, o Davi, obrigado pelo carinho, Alice. Alô, Adriana Campos, aquele abraço. E o Célio Medeiros também está pedindo um modão aqui, a gente vai tocar, tá bom? Daqui a pouquinho tem mais alôs.
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1: 15 horas e 23 minutos.
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0: a gente segue por aqui com muita música boa.
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0: Caio no laço. Essa é a trilha sonora da sua programação. Vamos lá, continua.

Pois é, o Brasil se classifica para a Copa do Mundo, né? Novidade para ninguém. Jogaço! Depois da vitória contra a Escócia por 3-0, agora o Brasil, ele se classifica na Copa do Mundo com autoridade e mantém vivo o sonho do Hexa, né? A vitória do último jogo em Miami, nos Estados Unidos, garantiu a liderança do Grupo C para o Brasil e também a seleção avançou para a fase mata-mata do Mundial de 2026. A atuação, além da classificação, o Brasil alcançou uma marca histórica. É a 12ª Copa do Mundo consecutiva em que a seleção avança em primeiro lugar no grupo. A última vez que o país não terminou a fase inicial na liderança foi em 1978. Um dos grandes destaques da vitória foi o Vini Júnior, eleito melhor em campo pela terceira vez em 3 jogos. O atacante marcou 2 gols contra a Escócia e chegou a 4 gols na atuação edição da Copa. E com isso, o Vini Júnior entrou para um grupo histórico da seleção brasileira. Ele se tornou o 4º jogador brasileiro a marcar 4 gols nos 3 primeiros jogos de uma Copa do Mundo. Antes dele, apenas o Jairzinho, em 1970. Ronaldo, em 2002, e o Neymar, em 2014, haviam alcançado esse feito. O Brasil vai entrar em campo na próxima segunda-feira, dia 29, às 14h, horário de Brasília, em Houston, no Texas, nos Estados Unidos, para dar início à fase de mata-mata na Copa do Mundo de 2026. A seleção ela vai enfrentar o segundo colocado do Grupo F, posição atualmente ocupada, então, pelo Japão. Se ganhar, e tomara que ganhe, né? O Brasil vai avançar na competição e volta a campo pelas 8ª de final, no dia 5 de julho, domingo, às 17h. Thank you.

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1: E é isso, vem comigo, porque por aqui tem mais músicas e menos intervalos comerciais. Alô, você, meu amigo Glênio, tá na sintonia, o Nelson Flávio também. A Juliana tá acompanhando o nosso programa, o Eliel Ferreira. Alô, Felipe, a Rose. Jaqueline Vitória também tá acompanhando a gente. Obrigado pelo carinho aí. A nossa rádio é a primeira no seu ritmo, hein? Fala a verdade. A gente já volta.
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1: 15:40.
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0: vamos lá, conferindo aí a nossa programação. Segue Rádio Oriente FM, aqui é só alegria, 98,3.
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bom que você está acompanhando o nosso programa com muita música boa, muitas informações também, né, do Brasil e do mundo. E as suas participações através do WhatsApp, vai mandando aí, porque daqui a pouquinho rola aquele salve, daqui a pouquinho vai rolar aquele super alô.

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1: Mais músicas, só musicão, inclusive, na nossa programação. E vamos lá, registrando as participações. Deixa eu ver quem tá mandando WhatsApp pra gente, não pode parar, né? A Rosângela tá na sintonia, a Bianca, a Luana, a Neide, a Edmária Aparecida, grande beijo pra você. A Maria Eugênia. Alô, Benildo. Também tá acompanhando o nosso programa. Aquele abraço. Daqui a pouquinho tem mais alôs.
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1: 15 horas e 56 minutos.
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8: É Oriente. 16 horas e 1 minuto.
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1: Se você não participou ainda, vamos anotar aí o nosso WhatsApp, 33 99709-6596. Esse é o WhatsApp da Oriente FM. Participa aí.
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1: E vamos lá, a sequência de músicas por aqui, não para.

mais gostosa no seu rádio. Obrigado pela audiência. Continue participando aí através do WhatsApp, porque daqui a pouquinho vai rolar aquele salve. Daqui a pouquinho vai rolar aquele alô pra quem tá acompanhando a nossa programação. Obrigado aí pela audiência. Vamos lá, a música continua.

0: Coisa boa, coisa maravilhosa é saber que você está junto com a gente acompanhando o nosso programa. E uma das coisas que eu mais gosto aqui na nossa programação é justamente isso. É enviar aquele abraço, é enviar aquele alô para quem está acompanhando o nosso programa. Então vamos lá? Quem está comigo é a Neide, grande beijo. Neide está em casa. Yara Vieira também, diz que está adorando a programação. Obrigado, Yara. O Adriano também está junto com a gente, valeu. Alô, Carlos Silva. Carolina e Paulo também na sintonia. Elinete Santos, grande beijo para você. E a Cidinha Torres também. A Cidinha está acompanhando a gente lá do salão de cabeleireiro dela. Muito obrigado pelo carinho, Cidinha. Daqui a pouquinho tem mais alô pra moçadinha, tá bom?
1: E eu vou dar um intervalinho rapidinho aqui pra você, né, se conectar aí com os nossos patrocinadores, pra você saber quais as promoções, as ofertas da semana, e daqui a pouquinho eu tô de volta. Segura as pontas aí.
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5: 16 horas e 17 minutos.
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5: 16 horas e 21 minutos.
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0: A Meta baixou o preço dos óculos inteligentes para poder aumentar as suas vendas, cara. Vai vendo, ó, o futuro chegou, menos caro agora. A Meta baixou esta semana o preço da nova versão dos óculos inteligentes com inteligência artificial integrada para $229, pouco mais de R$ 1.500. Lembrando que os óculos Ray-Ban Meta Gen 2 chegaram a custar 3.200
1: R$ 99. A nova estratégia da empresa é popularizar os smart places e levar a IA para além dos smartphones. É incrível o que esses óculos atirar ao celular do bolso. A redução de pelo menos $80, cerca de R$ 400 em relação aos modelos anteriores, pode acelerar a popularização da tecnologia. A Meta quer transformar os óculos inteligentes em um assistente pessoal para atividades do cotidiano. Com comandos de voz, dá para usar durante caminhadas, viagens, reuniões ou estudos. Entre as funções disponíveis estão tradução instantânea, descrição do ambiente ao redor, respostas rápidas e suporte conversacional em diferentes idiomas. A tecnologia também pode ajudar turistas durante viagens internacionais, estudantes no aprendizado de línguas e profissionais que precisam consultar informações rapidamente sem usar as mãos. O dispositivo também possui câmera integrada e áudio embutido que permitem gravar vídeos e tirar fotos em primeira pessoa. Loucura, né, cara?
0: E como é bom saber que você tá aí junto com a gente na 98,3.
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1: E vamos lá, conferindo aí a nossa programação. Segue!
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aquela música maravilhosa que você gosta rola aqui na nossa programação. Nosso muito obrigado pelo seu carinho, pela sua audiência. Continue pedindo a tua aí através do nosso WhatsApp. Daqui a pouquinho a gente vai mandar aquele alô pra galera toda que tá na sintonia aí. E claro, sua canção também rola aqui na nossa programação, né? Muito bom saber que você tá aí. Esteja você em casa, no seu trabalho, esteja você aí dando uma caroninha pra gente no teu carro, no teu caminhão. Nosso muitíssimo obrigado pela tua audiência. Vamos lá, a programação não para.

0: sensacional, é uma atrás da outra. Fala a verdade, é só música boa aqui na nossa programação, na programação da Oriente. Aliás, só lembrando, né, você que tá aí na sintonia, que você pode mandar um WhatsApp aqui pra nossa programação e pedir a sua música. O número do nosso WhatsApp é 33997096596. Também através da nossa página no Facebook, que é o www.facebook.com/RedeOrienteFM. Vai lá, segue a gente.
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0: Só musicão, né? Pra quem tá pedindo aí, obrigado pelo carinho. Pra quem tá acompanhando o nosso programa aí, valeu. Alô, Geninho Fernandes, um abraço. A Zileia Barros também, a Flávia Santos, Roséia está na sintonia, a Elaine, Roseli. Alô, Tânia, obrigado pelo carinho, daqui a pouquinho tem mais alôzinhos. Continue ligado na Rádio Oriente FM, sucesso o tempo todo.
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4: 16:36.
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1: É 16:40.
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1: Sensacional! Pra você que tá aí no trabalho, nosso muito obrigado pelo carinho. Tô sabendo que tem bastante gente com o radinho ligado aí no trabalho, em casa, no seu carro dando uma caroninha. Boas festas pra todos vocês aí. Vamos lá, o programa não pode parar, o programa por aqui segue. 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
1: E vamos lá, porque por aqui é só música boa.

aquela música que você gosta, na melhor programação do seu rádio. Você participa, você pede, a gente, né, vai anotando aqui os pedidos musicais, mandando para o programador e a qualquer momento rola na nossa programação. Vamos nessa, a música continua.

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1: E essa é a Rádio Oriente FM 98,3. Obrigado pelo carinho, obrigado pela sintonia. Mandando um alô lá pro pessoal de Cândido Sales, na Bahia. Lá eles conseguem ouvir a gente. Olha só onde a rádio chega, rapaz. Cachoeira de Pajeú também. Alô, Divisópolis, obrigado pelo carinho.
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0: Que coisa boa, que coisa maravilhosa! Ana Silva, grande beijo pra você. Vamos mandar alôzinhos pra quem tá na sintonia. Maria Helena também. Alô, Socorro. A Maria do Socorro, né, tá na sintonia junto com a gente. Obrigado pelo carinho. A Franciele Santos também, a Lucilene Vieira. Alô, Maria da Luz, grande beijo pra você. A Fátima Castilho também tá acompanhando aí o nosso programa. Obrigado. Pessoal, segura as pontas aí que eu volto já.
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2: 16:57.
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0: É, sexta-feira maravilhosa, hein? Chegou mais um fim de semana, chegou mais um Babados e Fofocas. 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
0: E a gente tá aqui do meu lado. Tudo bem, Gi?
3: Tudo certinho, Fernando.
0: Dica do dia de hoje.
3: Vou trazer um truquezinho pra tirar aquele cheiro forte de peixe, de fruto do mar. Tem alguns peixes em específico. Não, eu gosto muito de tilápia, que tem um cheiro mais neutro, tem aquele cação. Mas tem uns peixes, por exemplo, merluza, uns outros lá, outros frutos do mar.
0: Ninguém merece.
3: Que o cheiro é muito forte. Então eu tenho um truquezinho pra diminuir esse odor e quebra, assim, deixar o sabor também do fruto do mar ou do peixe mais suave, tá? E, inclusive, dá-se a aparência de mais fresco ainda.
0: Então tá bom, primeira fofoca.
3: Tô aqui no Entretê do spinoff.com.br e Taylor Swift exibe anel de noivada ao cantar em evento de Travis Kelce. É isso mesmo. A Taylor surpreendeu o público, né? No evento beneficente organizado pelo Travis, o George e o Greg Olsen, no Tennessee, na noite do último dia 23. A cantora subiu ao palco, né? E cantou Love History diante da plateia. O que chamou atenção durante a apresentação foi ela exibir o anel de noivado no trecho em que a letra menciona um pedido de casamento. O gesto repercutiu entre os fãs porque a artista e Travis, né, estão noivos e são apontados pela imprensa internacional como os próximos, né, a oficializar aí a união. No palco, a cantora afirmou que Love History também havia sido pedida, né, um pedido assim muito especial. Em seguida, a cantora revelou que o responsável pela escolha ali da música era o George, o jogador que também participa da organização ali do evento. A canção foi lançada em 2008 e ganhou um significado extra no evento por causa aí do noivado da artista com Travis Kelce.
0: Sensacional, daqui a pouquinho tem mais. Vamos lá, a programação segue.

0: mais músicas pra você, mais informações. Daqui a pouquinho a dica do dia, minha amiga, pra você que não pegou a abertura do programa.
1: Truquezinho pra tirar aquele cheiro forte de peixe e deixar o sabor também mais suave, tanto de peixe quanto de frutos do mar.
0: Já, já!

0: Timaço, puro sertanejo.
1: Ah, Rio Preto! Já diga Arnaldo e Zé Neto e Cristiano junto e misturado, hein?
2: Essa é complicada,
1: nunca aconteceu comigo.

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2: Maravilha, vamos seguindo com o nosso programa na sua sexta-feira. Bom fim de semana, hoje é dia 26. Mais informações, manda mais uma, Gi.
3: Continua aqui no spin-off, no Entretei. A Simone, gente, ela abriu o coração ao relembrar um dos momentos mais difíceis da sua vida. Numa entrevista recente, a cantora revelou que precisou vender bens para custear o tratamento contra um câncer no intestino após receber o diagnóstico e uma época que estava sem plano de saúde. Olha, ela disse, o hospital cobrou 50% e eu gastei 500 mil. Se fosse cobrado tudo que realmente deveria ser cobrado, o valor ia ser mais de R$1 milhão. Segundo a Simone, o valor só não foi ainda maior porque o médico decidiu não cobrar os honorários. Mesmo com a ajuda recebida, a cantora precisou, né, recorrer ao próprio patrimônio para conseguir seguir o tratamento e enfrentar a doença, né? Para conseguir arcar com os gastos ali, ela contou que vendeu um terreno. A artista afirmou que não pensou duas vezes antes de abrir mão de bens materiais para priorizar sua recuperação. Quando conta essa história, lembro que vendi um terreno e falei que venderia 2, 3, 4, porque eu trabalhei para conquistar tudo isso. Numa entrevista, outra entrevista que foi concedida, né, a cantora explicou também que o câncer transformou a sua forma de enxergar a vida e o valor das coisas materiais. Para ela, tudo pode ser reconquistado depois, mas a oportunidade de continuar vivendo não tem preço. Concordo com ela, gente.
2: Boa, daqui a pouquinho tem mais pra você.
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11: 17 horas e 16 minutos.
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11: 17 horas e 18 minutos.
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11: 17 horas e 18 minutos.
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1: É o chão de avião. Quem sabe cantar comigo aí, vai?

0: Passo.
1: Bora lá, vamos seguindo com o nosso programa. É sexta-feira, é o último final de semana do mês de junho. Ai, ai, ai.
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1: E aí, Gi, manda mais uma fofoca.
3: Tô aqui no site do O Fuxico agora e o Oruan parece que tá com tuberculose em estado gravíssimo, segundo o advogado dele. Antes de tudo, né, a defesa do rapper Oruan voltou a recorrer à justiça na tentativa de reverter ter, né, a prisão preventiva dele. Os advogados do artista argumentam, né, que Mauro Davi dos Santos Nepomuceno enfrenta em um estado de saúde delicado, que exigiria acompanhamento médico adequado e urgente. Segundo a documentação anexada ao processo, o cantor recebeu o diagnóstico de tuberculose pulmonar. Além disso, exames apontam alterações nos pulmões, episódios persistentes de tosse e uma perda de peso significativa das últimas semanas. De acordo com a defesa, o quadro evoluiu de forma preocupante e também levou ao desenvolvimento de sarcopenia, né, condição marcada pela redução progressiva de massa muscular e também de força física. Apesar das alegações apresentadas, a magistrada manteve a prisão preventiva. Conforme destacou na decisão, a medida segue válida em razão do descumprimento de determinações judiciais impostas anteriormente. Por outro lado, a juíza determinou que Oruan passe por uma avaliação médica oficial assim que comparecer às autoridades ou for localizado, né? O objetivo, portanto, será verificar o seu real estado clínico e, ao mesmo tempo, analisar se o sistema prisional possui, né, estrutura para poder garantir o tratamento necessário. Enquanto isso, o artista, ele continua sendo considerado foragido.
1: Sensacional, daqui a pouquinho tem mais. Vamos lá, a música não para.

0: Olha aí, quanta música incrível, quanta música maravilhosa, mandando sempre muitos alôs para quem acompanha o nosso programa. Tem aqui a minha amiga Flaviane, que está na sintonia. Deixa eu ver quem mais aqui, a Rafaela também, obrigado pelo carinho. A Mirella também está acompanhando o nosso programa lá no centro. A Camila e a Denise estão no trabalho agora acompanhando o programa, estão adorando. E já já tem a dica especial da Gi.
1: Isso mesmo, truquezinho para diminuir o cheiro forte de peixe, fruto do mar e também, né, deixar o sabor mais suave.
0: Já já.
2: Daniele Davi, Mari Fernandes, chorei no ouvido.

0: muita música legal pra você que tá aí do outro lado. Vamos lá, não só músicas, né? Fofoquinhas também.
1: E a Georgina Rodrigues conquistou uma vitória judicial na Espanha após um longo embate envolvendo sua vida familiar. A influenciadora, né, que ganhou ainda mais projeção na Copa do Mundo 2026 e sua irmã Ivana Rodrigues venceram uma ação movida contra a meia-irmã Patrícia Rodrigues e o grupo de comunicação A3 Mídia, né? De acordo com informações publicadas pelo jornal espanhol O Debate, que teve acesso à sentença, o tribunal de Rizon considerou as falas exibidas na televisão configurar uma intromissão ilegítima na vida privada das irmãs. Além disso, a decisão reconheceu violação dos direitos à intimidade e ao bom nome de ambas. E o caso teve origem em janeiro de 2023, gente. Na ocasião, a Patrícia Rodrigues participou de um programa despejo público, né? Exibido pela emissora Antena 3 e falou publicamente sobre questões familiares. Na entrevista, a Patrícia comentou a relação com as irmãs e abordou temas ligados ao apoio financeiro que, segundo ela, não teria recebido. Ela também mencionou assuntos relacionados às cinzas do pai, falecido em 2019. Na conversa, a Patrícia afirmou: elas não querem saber de mim, nem querem me ajudar nem nada. Além disso, ela afirmou considerar estranho que Cristiano Ronaldo não tivesse conhecimento ali da situação. Segundo o jornal O Debate, né, a justiça destacou que a Patrícia Rodrigues, filha de outro relacionamento do pai da Georgina e da Ivana, nunca manteve vínculo com as duas irmãs. Por esse motivo, o tribunal avaliou que as declarações ultrapassaram os limites do interesse público e expuseram aspectos da intimidade familiar sem justificativa legítima. Logo, né, a decisão determinou que conteúdos relacionados à vida privada da família não voltem mais a ser divulgados. Além da proibição de divulgação de informações íntimas, a justiça fixou uma indenização no total de 120 mil euros. Desse valor, Georgina Rodrigues receberá 80 mil euros, já Ivana Rodrigues ficará com 40 mil euros. A responsabilidade pelo pagamento caberá exclusivamente à A3 Mídia, né? Enquanto isso, a Georgina e Ivana optaram por não exigir compensação financeira da meia-irmã. Conforme a publicação, a decisão ocorreu para evitar o agravamento da situação econômica aí da Patrícia.
0: Boa! Tudo que tá bombando aí nas redes sociais a gente traz pra você. Já já tem mais.
2: Vamos lá, uma rápida parada. Já já tem mais.
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6: 17 horas e 40 minutos.
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0: 17:43. 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
1: Coisa boa é saber que você tá junto com a gente, ainda mais sabendo que é uma sexta-feira, né?
2: E como é bom saber que você tá aí junto com a gente, na 98,3.
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1: E vamos fofocar?
4: Tô aqui no epipoca.com.br, gente. Cinebiografia da Marília Mendonça revela a atriz que dará vida à sertaneja, né? A cinebiografia da Marília, que retrata a trajetória da eterna rainha da sofrência, Marília Mendonça, né? Que nasceu em 95, faleceu em 2021. Revelou a atriz, cantora e compositora Marina Versus como a intérprete da ícone da música nacional, gente. De acordo com o Prime Video, as gravações terão início agora já em julho deste ano e a estreia será em 2027. Além da Marina, também foram anunciados nomes como Ermília Guedes, Clara Castanho, Marcela Serrado e Sofia Valverde como parte do elenco. Nas redes sociais, onde acumula pouco mais de 4 mil seguidores, a Marina Versus tem pelo menos 30 publicações divididas entre registros de vida pessoal e profissional nos palcos. Em fevereiro desse ano, ela compartilhou que havia se formado em direção de arte pela Universidade Federal de Goiás. Gente, aí, o que, que vocês acharam da escolha? Manda aqui pra gente.
1: Já tem mais uma pra você. Vamos lá, o programa segue.

0: coisa boa, que coisa maravilhosa. Esse é o nosso Babados e Fofocas. Gi, chega pra cá. Conta pra gente qual vai ser a dica do dia já já.
1: Isso mesmo, Fernando. Vai ser um truquezinho super legal pra tirar aquele cheiro forte de alguns peixes, né? De frutos do mar. E também deixar o sabor aí dessas carnes mais suave.
0: Ai, ai, ai. Já já.

0: isso, né? O programa vai caminhando aí pro seu final. Já passou tão rapidinho essa primeira, mais essa hora, né, do programa. Meu Deus do céu. Bom, agora é hora da dica do dia. Vamos lá, Di.
1: Bora pra nossa diquinha do dia, que é como retirar o cheiro forte de peixes e também dos frutos do mar, né? Alguns peixes, gente, de água doce ou frutos do mar, tem um cheiro muito forte, ou terroso, né? Causado ali por compostos chamados aminas, né? Eu gosto muito de comprar tilápia. Uma vez eu comprei aquele merluza e, gente, eu estranhei muito o cheiro, né? Tem um cheiro realmente muito mais forte que o cheiro da tilápia. Enfim, vou levar esse truquezinho pra vida. Como que funciona? Vou dar a explicação científica e depois te falar o que fazer. Essas aminas que tem, são esses compostos que tem nos peixes, nos frutos do mar, são substâncias alcalinas. Então, quando a gente adiciona vinagre, essa é o nosso truque. O vinagre, ele se liga a essas tal de aminas, né? E neutraliza o odor, o cheiro e deixa também o sabor do peixe mais suave e mais fresco. Como fazer? Você vai esfregar um pouco de vinagre diluído em água nos filés de peixe, vai deixar ali de 2 a 3 minutinhos e vai enxaguar rapidamente antes de temperar e depois prepara o peixe conforme você está acostumado. Então, além de deixar o sabor mais suave, mais fresco, né? Você também vai tirar aquele cheiro forte de peixe que, ó, ninguém gosta.
0: Boa! Funciona mesmo!
1: Funciona, Fernando. Inclusive, vou fazer na minha casa quando eu comprar a merluza, a tal da merluza, assim, que eu odiei o cheiro. Eu tenho que deixar um adendo aqui, Fernando, que eu disse também que dá essa sensação que o fruto do mar, né, ou o peixe, ele está mais fresco. Mas, gente, vamos pôr a mão na consciência. Não vai pegar o negócio que tá meio passado, tacar ali vinagre, né, pra ele ficar com gosto mais fresco e consumir, não. Pelo amor de Deus, se já tá meio passado, taca ali fora, né? Pelo amor de Deus!
0: Ainda mais sendo comida de peixe, né?
1: Pois
0: qualquer
1: é.
0: Qualquer uma, né?
1: Sim. O intuito da dica é eliminar, diminuir o cheiro forte do peixe e deixar o sabor mais suave. Mas nunca tentar salvar algo que já tá ali passado da validade, viu?
0: Valeu, Gi!
1: Valeu!
0: Rádio Oriente FM, obrigado pela sua audiência.
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0: 18 horas.
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2: O anjo do Senhor anunciou a Maria, e ela concebeu do Espírito Santo. Ave Maria, cheia de graça, o Senhor é convosco. Bendita sois vós entre as mulheres, e bendito é o fruto do vosso ventre, Jesus. Santa Maria, Mãe de Deus, rogai por nós, pecadores, agora e na hora de nossa morte. Amém. Rogai por nós, Santa Mãe de Deus, para que sejamos dignos das promessas de Cristo. Oremos. Infundi, Senhor, como vos pedimos, a vossa graça em nossas almas, para que nós, que pela anunciação do anjo, vimos ao conhecimento da encarnação de Jesus Cristo, vosso Filho, por sua paixão e morte, sejamos conduzidos à glória da ressurreição, pelo mesmo Cristo, Senhor nosso. Amém.
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16: 18:05.
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0: 18:06.
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0: Maravilha, vamos dando seguimento aqui no nosso programa e vamos ao nosso texto motivacional do dia desta sexta-feira, 26 de junho. Imagine uma nova história para a tua vida e acredite nela. Essa frase é de Paulo Coelho. Vamos destrinchar ela. Muitas vezes a gente passa muito tempo olhando para o que deu errado, que a gente acaba se esquecendo que ainda existem muitas etapas, muitas páginas em branco que está esperando a gente para serem escritas. Tudo de novo. O passado ele pode ensinar, mas ele não precisa decidir o seu futuro. Porque a história da tua vida, ela não termina em um erro, em uma decepção ou em um sonho que não aconteceu. Todo dia, quando o sol nasce, Deus nos entrega uma nova oportunidade para poder recomeçar. E recomeçar não significa fingir que nada aconteceu. Significa usar tudo o que você viveu como aprendizado para poder construir algo melhor. Se hoje você deseja uma vida diferente, então comece acreditando que ela é possível. Vai dando um passo de cada vez. Vai mudando um hábito, uma atitude, uma escolha. As grandes transformações quase sempre começam de maneira simples. Então, você não pode deixar que a opinião dos outros escreva o roteiro da tua caminhada. Pega a caneta da tua própria história e começa a escrever capítulos de coragem, esperança e de determinação. Você precisa acreditar em você, acreditar nos seus sonhos. Porque quando a nossa fé caminha junto com a nossa vontade de vencer, ah, meu amigo, a vida sempre encontra um jeito de surpreender. Fernando Leme, motivacional. 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
0: Música boa pra você é aqui na nossa programação.

0: aqui é uma atrás da outra, menos intervalos, mais música boa, muita informação do Brasil e do mundo, muitos alôs também. Vai mandando seu WhatsApp aí pra gente. Aqui você fica muito bem informado e ouvindo a melhor programação musical. E a música não para, vamos lá.
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1: Mais alôs e mais músicas. E alôs também, né? Que não pode faltar pra você. Alô, Maria Tereza, grande beijo. A Luísa Ramos também tá na sintonia. André de Oliveira, obrigado. A Natália. A Mariana também, grande beijo pra você. Alô, Selma, obrigado pela sintonia. A Marina Helena. Alô, Josiane, grande beijo pra você. Daqui a pouquinho tem mais alôs.
2: Pera lá, gente, eu já volto. Que bom ter você junto com a gente por aqui, viu?
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1: 18 horas e 20 minutos.
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0: 18h25.
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3: Paixão e criatividade, né? Estudantes de Minas Gerais criaram um queijo verde e amarelo inspirado na seleção brasileira para poder celebrar a Copa do Mundo de 2026. O produto, ele ganhou as cores da bandeira do Brasil e está encantando as redes sociais pelo visual diferente e pelos sabores inusitados também. O projeto, ele foi desenvolvido por alunos do curso de tecnologia em laticínios do Instituto de Laticínios Cândido Tostes, em Juiz de Fora. O queijo tem camadas verde, amarela, azul e branca. E o detalhe mais impressionante, sem usar corantes artificiais. Todas as cores foram produzidas com ingredientes naturais escolhidos pelos próprios estudantes. A seleção pegou a Escócia às 19 horas pelo horário de Brasília, né? Na última quarta-feira, dia 24, e ganhou de 3-0. E o amarelo ganhou sabor agridoce de maracujá. O azul, ele foi criado a partir do extrato da flor clitória, planta conhecida pela coloração intensa e sabor neutro. O queijo, ele esteve na Expolac, que é uma das atrações do Minas Láctea 2026, que foi até o dia 16, vai, né? Na verdade, a Expolac vai até o dia 16 de julho, no Expo Minas Juiz de Fora e na IPAMIG, Instituto de Laticínios Cândido Tostes. Olha, você pode continuar participando aí, mandando seu WhatsApp para nossa programação. O número é 33997096596. Essa é a Rádio Oriente FM. Manda aí o seu WhatsApp pra gente, vai lá.
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3: Respira fundo aí, curte o que vem agora, porque é só música boa.

Que dia maravilhoso e que dia sensacional. Porque você está aí acompanhando a nossa programação. Nosso muito obrigado pela sua audiência. É muito bom saber que tem assim, ó, um monte de gente ouvindo a gente por toda a cidade. Obrigado pelo carinho, muito obrigado pela sua sintonia. Vamos nessa, a música não para.

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0: Mais uma vez.

0: E vamos lá, tá na hora de mandar aquele alô bacana pra si, pra quem tá na sintonia, curtindo aí a nossa programação, muita música boa e os seus alôs através do nosso WhatsApp também. Alô, Suzana? A Mari também tá acompanhando o nosso programa, obrigado pelo carinho. Alô, Maurício. A Alina. Alô, Maria Silva, valeu. O Diego Moreira também está acompanhando a gente, a Mari Augusta.
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5: A Oriente FM informa a hora certa.
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0: 18h40.
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0: 18h43.
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0: Olha que bacana. Que momento lindo. Uma idosa de 77 anos emocionou professores, alunos e familiares ao defender o TCC da faculdade com a mãe de 98 anos, assistindo tudo da plateia. A cena aconteceu no último dia 9 na Universidade de Fortaleza. A protagonista da história é Marivan Ferraro, que acaba de concluir o curso de Designing. Mas o trabalho final teve um detalhe ainda mais especial. A própria mãe dela, Dona Maria Augusta, de quase 100 anos, ajudou a criar o projeto. As duas bordaram juntas. Bordaram juntas um livro infantil em tecido inspirado na história bíblica da Arca de Noé. O trabalho recebeu nota máxima e arrecadou lágrimas de muita gente durante a apresentação. A minha mãe foi a primeira a pensar na obra, disse a Marivan. São 21 anos de diferença? É isso, vamos lá, o programa não para.
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0: E vamos lá, se prepara aí porque tem muito mais sucesso chegando.

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1: Sensacional, tá vendo aí, né? Só musicão pra quem tá acompanhando a nossa programação nesse dia maravilhoso. Continue participando da nossa programação, porque daqui a pouquinho eu vou mandar aquele alô sensacional pra você. Vamos lá, a música continua.
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0: Raul Guilherme.
1: Fernando Soroka.
2: Que honra, cara.
3: E aí, mandou o seu alôzinho pra nossa programação. Que bom, porque agora a gente vai registrar as participações aí. Meu amigo Ricardo tá na sintonia também, o Guilherme. Alô, Graziele, a Dayana, ambas no trabalho acompanhando o nosso programa. Leonardo Félix, obrigado pelo carinho. A Conceição também, Ana Lúcia, a Juliana Morgado, obrigado pelo carinho, obrigado pela sintonia. E eu te espero aqui na Rádio Oriente FM.
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1: Em Brasília, 19 horas.
2: Está no ar a Voz do Brasil. As notícias do governo federal que movimentaram o país no dia de hoje.
3: Olá, boa noite.
1: Boa noite para você que nos acompanha em todo o país.
3: Sexta-feira, 26 de junho de 2026.
1: Vamos ao destaque do dia: desenvolvimento da indústria naval brasileira.
3: Presidente Lula visita construções de barcos de apoio marítimo da Petrobras em Itajaí, Santa Catarina.
1: Eles fazem parte do programa Mar Aberto, de renovação e ampliação da frota do sistema Petrobras.
3: Mais de 2 mil profissionais estão envolvidos na construção de 16 embarcações e presidente destaca a geração de empregos na indústria naval.
4: Por que que eu não compro da China? Porque a China não paga salário do povo brasileiro.
1: E ainda, desemprego no menor patamar desde 2012.
3: Dados do IBGE apontam que taxa de desocupação ficou em 5,6% no trimestre encerrado em maio. Luana Karen.
5: Outro destaque foi a queda na taxa de subutilização, que atingiu 13,3%, o menor nível da série histórica.
1: E queda também na evasão escolar.
3: Censo da Educação mostra que abandono da escola diminuiu 61% entre 2022 e 2025.
1: Índice de reprovação no ensino médio também caiu 65% no período. Pablo Mundim.
6: De acordo com o Ministério da Educação, os resultados refletem um conjunto de políticas voltadas à permanência dos estudantes na escola, entre elas o programa Pé de Meia.
3: Hoje, na apresentação da Voz do Brasil, Mariana Jungmann e Luciano Seixas.
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3: O presidente Lula acompanhou hoje o andamento da construção de 16 barcos da Petrobras em Itajaí, Santa Catarina.
1: O programa Mar Aberto prevê a renovação da frota da companhia, com previsão de entregar 98 embarcações nos próximos 7 anos.
3: Lula também participou do lançamento ao mar de uma fragata da Marinha, a primeira de 4 unidades que estão sendo construídas para aprimorar a defesa marítima do país.
7: O presidente Lula visitou as construções de barcos de apoio marítimo da Petrobras em Itajaí, Santa Catarina. Mais de 2 mil profissionais estão envolvidos nas obras de 16 embarcações. A iniciativa faz parte do programa Mar Aberto, de renovação e ampliação da frota do sistema Petrobras. Com previsão de entrega para julho, uma das embarcações em construção no estaleiro Detroit, em Itajaí, é a Starnav Electra, de transporte de suprimentos. O barco conta com sistemas de geração e distribuição de energia, além de novas tecnologias de pintura e de sistemas anti-incrustação, contribuindo para menor consumo de combustível e menor nível de emissões de poluição. Segundo a presidente da Petrobras, Magda Chambriá, os empreendimentos se alinham com a política verde da empresa.
8: Esses barcos têm tecnologia atual embarcada, respeitam o nosso Acordo de Paris, respeitam as nossas intenções de sustentabilidade e apoio ao meio ambiente.
7: O presidente Lula destacou o fortalecimento da indústria naval brasileira.
4: A coisa custa 10 milhões mais barato. Por que que não compra da China? Porque a China não paga. Lá, você não desenvolve a indústria nacional. Quando você compra de lá, você não desenvolve tecnologia aqui. Quando você compra de lá, você não gera emprego aqui.
7: O programa Mar Aberto prevê a construção de 96 embarcações até 2032, com investimentos estimados de R$ 32 bilhões na indústria naval brasileira. Mais cedo, o presidente Lula participou em Itajaí da cerimônia de lançamento ao mar da fragata Cunha Moreira. Com 107 metros de comprimento, convés de voo e hangar para helicópteros, a fragata conta ainda com radares, sistemas de armas avançados e sensores integrados. Nesse projeto, o governo do Brasil está construindo 4 navios de guerra, com investimentos de quase 14 bilhões do Programa de Aceleração do Crescimento, o novo PAC. Reportagem Graziele Bezerra.
1: taxa de desocupação entre março e maio desse ano foi de 5,6%, menor patamar da série histórica.
3: E o rendimento médio do brasileiro aumentou.
1: Dados mostrados pela PNAD Contínua, divulgada hoje pelo IBGE.
5: O número de brasileiros procurando por uma oportunidade de trabalho retornou ao menor patamar da série histórica, iniciada em 2012. A taxa de desocupação no trimestre encerrado em maio foi de 5,6%. O índice ficou estável na comparação com o trimestre anterior e teve queda de 0,6 pontos percentuais em relação ao mesmo período do ano passado. Outro destaque da Pesquisa Nacional por Amostra de Domicílios Contínua foi a queda na taxa de subutilização, que atingiu 13,3%, o menor nível da série histórica, como explica o analista do IBGE, William Kratochwil.
9: Mais importante é quando observamos a subutilização do mercado de trabalho, ou seja, aqueles que trabalhavam menos horas do que gostariam, aqueles que estavam desalentados, aqueles que estavam fora do mercado de trabalho, mas estão potencialmente ligados a ele, que apresentaram reduções nos seus contingentes, e isso diminuiu a taxa de subutilização do mercado de trabalho, o que é um fator importante, mostrando que o mercado ele continua absorvendo a mão de obra que não estava sendo utilizada.
5: No caso dos empregados com carteira de trabalho assinada, o índice se manteve estável, com quase 40 milhões de pessoas formalizadas. No começo do ano, a gerente Fabiana Barros foi contratada em uma loja no centro de Brasília. Para ela, o cargo com carteira assinada representa tranquilidade.
10: Eu acredito que a vantagem ela é muito boa, porque além de ter os benefícios que a própria empresa fornece, que é o 13º, as férias, então assim, é muito bom.
5: O rendimento médio do brasileiro também subiu, como explica o subsecretário de Política Macroeconômica do Ministério da Fazenda, Rafael Ramires Leão.
11: O rendimento médio real dos trabalhadores no trimestre foi de R$ 3.726,00, uma alta de 4% em relação ao mesmo período do ano anterior. E na comparação com 2022, esse rendimento está 20% mais alto, um avanço que mostra que a queda no desemprego veio acompanhada de ganho real no bolso do trabalhador.
5: A taxa de ocupação medida pelo IBGE leva em conta empregados com ou sem carteira assinada, funcionários públicos, trabalhadores domésticos e trabalhadores que atuam por conta própria. O número de brasileiros ocupados chegou a 102 milhões e 700 mil, uma alta de 0,5% em relação ao trimestre anterior, o que representa 558 mil pessoas a mais incluídas no mercado de trabalho. Reportagem Luana Karen.
3: O governo do Brasil trabalha para tentar atualizar o teto dos microempreendedores individuais.
1: Durante participação no programa Bom Dia Ministro, produzido pela empresa Brasil de Comunicação, o ministro do Planejamento e Orçamento, Bruno Moretti, explicou que um projeto de lei será enviado ao Congresso e prevê atualização entre 2027 e 2028.
12: A gente está trabalhando aqui com a perspectiva de atualizar esse teto para um patamar aí entre 130 e 140 mil, que é mais ou menos a reposição da inflação. Isso é absorvível desde que isso seja feito de maneira escalonada, entre 2027 e 2028. Fazendo isso de forma escalonada, a gente consegue absorver nas contas públicas, a gente consegue inclusive cumprir todo o nosso regramento orçamentário e fiscal.
3: Criação de gado irregular, garimpo ilegal e desmatamento em área de conservação.
1: Todos esses crimes foram desarticulados em uma operação do ICMBio no estado do Pará, que terminou essa semana.
3: Durante a ação de fiscalização, o órgão encontrou fortes indícios de criação clandestina de gado dentro da estação ecológica da Terra do Meio.
13: Uma área de proteção ambiental que abriga diversas plantas e animais, como o macaco-aranha da testa branca, que está em perigo de extinção. Essa é a Estação Ecológica Terra do Meio, localizada entre os rios Xingu e Iriri, no Pará. Foi nessa importante área de proteção ambiental que o Instituto Chico Mendes de Conservação da Biodiversidade realizou a Operação Pasto Nulos para acabar com o desmatamento ilegal, a criação de gado irregular e o garimpo ilegal. A ação começou no dia 3 de junho e foi marcada por resistência dos invasores, que ameaçaram policiais, destruíram pontes e tentaram furtar o gado apreendido. Ao todo, foram aplicados R$6.500.000 em multas, além de bens retidos, como escavadeiras, trator, motocicletas e motores estacionários. Fiscais também apreenderam ouro ilegal e mercúrio, que é um metal altamente tóxico que contamina água, peixes e seres humanos, e 436 cabeças de gado, que agora terão outro destino, como explica o presidente do ICMBio, Mauro Pires.
14: E esse gado depois foi destinado para programas sociais, né? Para combate à fome, para a merenda escolar, né? De escolas municipais, também para hospitais, é importante dizer.
13: De acordo com Mauro Pires, os criminosos eram reincidentes, já tinham sido multados e foi encontrada uma grande rede de atividades ilegais.
14: Que não se trata ali de um pequeno produtor que tinha duas, três vacas de produção leiteira ou para sua família. A gente estava falando de uma rede clandestina de criação de animais em áreas protegidas e prejudicando aqueles produtores que seguem as regras. Aquele produtor que vacina os seus animais, registra os seus animais no órgão sanitário estadual.
13: Além do ICMBio, a Operação Pasto Nulos contou com o apoio da Força Nacional, Polícia Federal, Polícia Militar do Pará e IBAMA. Reportagem Raquel Mariano.
1: O INSS inaugurou hoje a 7ª unidade do PrevBarco, a agência flutuante da Previdência que leva atendimento a comunidades afastadas dos centros urbanos.
3: O novo PrevBarco foi inaugurado em Belém, no Pará, e vai atender municípios do arquipélago do Marajó e do Amapá.
15: Uma nova agência flutuante do INSS foi inaugurada nesta sexta-feira em Belém, no Pará. O PrevBarco Belém 2 vai levar serviços previdenciários e assistenciais a comunidades ribeirinhas, indígenas e quilombolas de difícil acesso no Marajó e no Amapá. Os atendimentos ocorrem de forma direta, sem a necessidade de agendamento prévio. Durante a solenidade, o ministro da Previdência Social, Volney Queiroz, revelou o impacto pessoal que a iniciativa causou em sua gestão.
16: Esse PrevBarco, desde quando nós tivemos o primeiro contato na Previdência Social com a política do PrevBarco, foi uma coisa que me emocionou, chamou minha atenção e fez com que eu quisesse me dedicar a aumentar o número de PrevBarcos e a fortalecer essa política.
15: A presidente do INSS, Ana Cristina Silveira, defende que a nova estrutura flutuante consolida uma previdência social mais inclusiva e acolhedora.
17: O PrevBarco é, acima de tudo, um símbolo. Símbolo do Estado que através da Deus para chegar às pessoas. Símbolo de uma gestão que não espera o cidadão. Que vale para ele e garantindo que nenhum brasileiro fique para trás.
15: O modelo operacional destaca-se por ser resolutivo, ou seja, ele permite que o cidadão saia com o resultado do requerimento na hora. O tratorista Isaías Rosário da Silva, de 65 anos, conseguiu a concessão da aposentadoria diretamente no barco e celebrou a agilidade do serviço.
18: Foi feliz porque já estou com a carta já aposentado. Vai ajudar bastante. Tem nem palavra, né? E agora foi maravilhoso.
15: Com a chegada do Belém 2, o Ministério da Previdência Social eleva para 7 o número de PrevBarcos em atividade simultânea nos rios da região norte. Reportagem Pedro Sardinha.
1: Das Relações Exteriores confirmou as mortes de uma brasileira e um brasileiro entre as vítimas dos fortes terremotos que atingiram a Venezuela na última quarta-feira.
3: O Itamaraty afirmou em uma rede social que está prestando assistência consular às famílias das vítimas.
1: Hoje, uma missão humanitária do Brasil partiu de Guarulhos, em São Paulo, com destino a Maracay, na Venezuela.
3: Foram enviados cães farejadores e equipamentos especializados para busca e resgate urbano, além de equipes e materiais médicos para cuidado das vítimas.
1: O Brasil enviou nesta sexta-feira ajuda humanitária para a Venezuela. A aeronave KC-390 Millennium da Força Aérea Brasileira decolou de Guarulhos, em São Paulo, com destino a Macaray, na Venezuela. Foram enviados médicos, cães farejadores e equipamentos especializados para apoiar a Venezuela após os terremotos da última terça-feira. São 12 toneladas de material de apoio e uma equipe de busca e resgate urbano, que reúne profissionais da Secretaria Nacional de Promoção e Defesa Civil, de militares do Corpo de Bombeiros de Minas Gerais, São Paulo e do Paraná, além de especialistas da Agência Nacional de Telecomunicações, a Anatel. A missão humanitária brasileira é coordenada pela Agência Brasileira de Cooperação do Ministério das Relações Exteriores. Priscila Machado, para a Voz do Brasil.
19: De acordo com o último balanço divulgado pelo governo da Venezuela, 920 pessoas morreram e mais de 3 mil ficaram feridas.
3: Ainda segundo o governo venezuelano, mais de 4 mil pessoas estão desalojadas e mais de 300 edificações foram afetadas.
19: Agora há pouco, a Força Aérea Brasileira informou que um hospital de campanha da Marinha do Brasil será transportado neste sábado para apoiar a Venezuela após os terremotos registrados na última quarta-feira.
3: A FAB disse que a aeronave KC-390 Millennium vai transportar, além de estrutura do hospital, equipe médica que prestará apoio aos venezuelanos.
19: A decolagem está prevista para as 8 horas da manhã, horário de Brasília, na base aérea do Galeão, no Rio de Janeiro.
3: Um estudo promovido entre pacientes com obesidade grave ou associada a outras comorbidades, como hipertensão, vai medir os impactos de canetas emagrecedoras à base de semaglutida sobre o Sistema Único de Saúde.
19: Anunciado hoje pelo ministro da Saúde, Alexandre Padilha, o estudo vai ser feito ao longo dos próximos 2 anos, com 250 pacientes do Grupo Hospitalar Conceição, do Rio Grande do Sul.
3: O ministro explicou que um dos objetivos é observar as vantagens da aplicação da medicação para o SUS e para os pacientes que, por vezes, não estão aptos à cirurgia bariátrica, por exemplo.
20: Pessoas que estão esperando na fila de cirurgia bariátrica, mas que não têm condições clínicas sequer de fazer a cirurgia. Então, se pacientes que estavam esperando conseguem reunir as condições clínicas para fazer a cirurgia bariátrica, ou mesmo se tem um impacto a ponto de reduzir a necessidade de fazer a cirurgia bariátrica. Como também nós vamos observar pacientes que têm obesidade e comprometimento cardíaco. Então, o que isso tem de impacto nesses pacientes?
19: Padilha destacou também que a adoção das canetas emagrecedoras como protocolo permanente do SUS contra a obesidade e outras doenças depende da produção da medicação no Brasil.
20: Mais da metade da população brasileira tem sobrepeso a partir da pesquisa feita pelo Vigitel do Ministério da Saúde, que faz a vigilância nas capitais do país, e 1/4 da população brasileira que estão obesas. Então, nós estamos falando de dezenas de milhões de pessoas. Toda vez que você fala medicação para larga escala de uso no SUS, você tem que conseguir produzir no Brasil, ou senão você não tem sustentabilidade dessa oferta.
3: A pesquisa será realizada com recursos transferidos ao hospital pela Fundação de Apoio da Universidade Federal do Rio Grande do Sul, provenientes de aporte financeiro da produtora do medicamento.
19: A educação pública brasileira avançou em indicadores importantes.
3: A taxa de reprovação no ensino médio e de abandono escolar caíram em torno de 60% em 3 anos.
19: Por outro lado, aumentou a taxa de aprovação dos estudantes.
3: Resultados do censo escolar, divulgados hoje pelo Ministério da Educação.
19: Contribuíram para o resultado um conjunto de políticas públicas, com destaque para o programa Pé de Meia.
21: Mais estudantes permanecendo na escola, passando de ano e concluindo o ensino médio. É o que mostram os dados do censo escolar divulgados pelo Ministério da Educação nesta sexta-feira. Entre 2022 e 2025, a reprovação no ensino médio caiu 62%. O abandono escolar diminuiu 61%, enquanto a distorção idade-série, indicador que mede o atraso escolar, foi reduzida em 28% em 3 anos. No mesmo período, a taxa de aprovação aumentou 11%. Uma revolução na educação brasileira, avaliou Leonardo Barchini, ministro da Educação.
0: Para todos os indicadores, a gente teve uma melhoria significativa que a gente há muito tempo não via. E pela primeira vez, esses três indicadores estão juntos. Diminuição do abandono, diminuição da repetência e diminuição da distorção. A gente, em história recente do Brasil, nessa revolução que a gente fez nas últimas décadas de botar todo mundo para dentro da escola, a gente não tinha visto que esses fatores concomitantemente melhoraram no país.
21: De acordo com o Ministério da Educação, os resultados refletem um conjunto de políticas voltadas à permanência dos estudantes na escola. Entre elas, o programa Pé de Meia, que oferece incentivo financeiro para que alunos do ensino médio frequentem as aulas, concluam os estudos e participem do Enem. Foi o que destacou o ministro Leonardo Barchini.
0: A retomada dos programas do MEC, dinheiro direto na escola, a melhoria da alimentação escolar, do recurso para alimentação escolar, para o transporte escolar, tudo isso contribui para um conjunto de melhorias que nós vislumbramos nos últimos 4 anos. Mas eu poderia dizer que o Pé de Meia é o carro-chefe dessa política toda de melhoria que foi implementada desde 2023.
21: O censo também aponta avanços em outras áreas da educação. As inscrições de concluintes da rede pública no Enem cresceram 46% entre 2022 e 2025. A educação em tempo integral passou de 15% para 25,8% das matrículas, atendendo quase 9 milhões de estudantes. E o número de escolas com internet para uso pedagógico aumentou 43,7%. Beneficiando cerca de 24 milhões de alunos. Os resultados são confirmados pela PNAD contínua do IBGE. Em apenas um ano, aumentou o número de jovens de 15 a 17 anos matriculados no ensino médio e caiu a proporção de estudantes fora da escola. Reportagem Pablo Mundim.
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3: Quando obras visuais não são cuidadas, cores se desbotam, traços se perdem e até o mais importante, pode se apagar aquilo que as obras representam para a história.
19: Por décadas, isso ocorreu com o mural de 15 metros que habita o nono andar do edifício sede do Ministério da Educação em Brasília.
3: A obra da artista carioca Gilda Reis, batizada de Educação, é um retrato das desigualdades do país e um lembrete de que o conhecimento é o caminho para a justiça social.
19: Na reportagem especial de Thaís Antônio, você vai saber como a restauração desse mural é também um resgate do direito à memória.
22: Uma obra marcada pela passagem do tempo, mas que passou por meses de restauração para recuperar suas cores, formas e a identidade artística originais. O mural Educação fica no nono andar do edifício sede do MEC em Brasília. Produzido nos anos 60, a convite de Oscar Niemeyer, o mural de 15 metros quadrados integra o projeto original do prédio e retrata desigualdades sociais brasileiras, destacando a educação como instrumento de transformação. A obra é da artista carioca Gilda Reis Neto. A filha de Gilda, Marta Reis, participou da cerimônia de entrega do painel restaurado. Ela não conhecia o painel pessoalmente, mas relembra que ouvia a mãe se queixar do estado em que a obra se encontrava.
23: Ela sonhou em ver esse painel restaurado. Ela passou muitos anos fora do Brasil. Quando ela voltou, ela veio a Brasília e ela disse: alguém tem que fazer alguma coisa, não pode deixar.
22: A restauração do painel contou com a participação de mais de 30 pessoas da Universidade Federal de Pelotas. Um trabalho complexo que envolveu muita pesquisa e inovação, como lembra a professora Karen Caldas, que atuou ativamente durante o processo.
24: Esse é um painel que tem uma simbologia gigantesca. Ele fala de inclusão, ele fala de educação, ele tem tudo a ver também com um projeto de pensar a educação como base.
22: João Ribeiro, servidor do MEC, se impactou em encontrar a obra desgastada quando entrou para o quadro do Ministério há mais de 20 anos. Desde então, acompanhou e defendeu a ideia de ver a restauração emoção acontecer. Agora, ao acompanhar o resultado final, João conta que a emoção falou mais alto.
4: Essa utopia de Brasília, essas realidades que são mostradas aqui, nessa inclusão, nessa tentativa de inclusão, de construir uma sociedade democrática, essa ideia da democracia que a gente precisa construir diariamente, né?
22: O processo de restauro do mural preserva uma obra que atravessa décadas e ajuda a contar parte da história do Ministério e também de Brasília, como destaca o ministro da Educação, Leonardo Barchini.
6: Essa reinauguração dessa obra de arte é um dia muito marcante, especialmente para mim, e desde o começo vim aqui visitar o nono andar e ficava matutando por que que esse painel estava tão escondido e tão maltratado. Hoje é um dia de muita emoção para nós e para todos aqui que são servidores do MEC, que estão aqui há muito tempo.
22: A reinauguração encerra uma trajetória de abandono dono da obra, que chegou a ficar coberta por tapumes. Em 1992, técnicos do IPHAN redescobriram o mural já deteriorado. Na época, uma tentativa de restauração não avançou e o Ministério optou apenas por proteger o mural com portas de vidro. O processo de restauro começou em 2025 e foi concluído este ano com suas características originais. Reportagem Thaís Antônio.
3: Essas foram as notícias do Governo do Brasil.
19: Uma realização da Secretaria de Comunicação Social da Presidência da República.
3: Com produção da Empresa Brasil de Comunicação.
19: E agora com as notícias do Poder Judiciário e do Congresso Nacional. Boa noite, um bom fim de semana.
3: A gente volta na segunda-feira. Boa noite.
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9: Justiça em números 2026, estoque de processos cai e ano de maior demanda da série histórica.
25: STJ determina a criação de plano para atuação da PM paulista em manifestações públicas.
9: Justiça do Trabalho determina que a empresa recontrate tratorista demitido após voltar de internação psiquiátrica.
25: Boa noite, eu sou o Arthur Filho.
9: E eu sou Walter Lima.
25: O Poder Judiciário encerrou 2025 com 75 milhões e meio de processos em tramitação, segundo dados consolidados do relatório Justiça em Números 2026, apresentados pelo Conselho Nacional de Justiça.
9: O resultado representa redução de 3 milhões e 400 mil processos em relação ao ano anterior e deixa o acervo em patamar inferior ao registrado entre 2020 e 2023, período em que chegou a 84 milhões e 300 mil processos.
25: Os dados evidenciam que a redução do estoque processual ocorreu de um ano de alta demanda. Em 2025, ingressaram 40 milhões e 900 mil processos judiciais, 1 milhão e 400 mil a mais do que em 2024. Esse foi o maior volume de casos novos da série histórica iniciada em 2009.
9: O relatório também traz dados sobre a presença do judiciário no território nacional. Dos 5.571 municípios brasileiros, quase metade são sedes de comarca na Justiça Estadual.
25: STJ determina que o Estado de São Paulo apresente protocolo para a atuação da Polícia Militar em manifestações públicas.
9: O plano deverá ser apresentado em 60 dias corridos após a elaboração de diagnóstico inicial. Fátima Uchoa.
26: Entre as diretrizes do plano está a proibição do uso de armas de fogo fora das hipóteses legais. Caberá ao juízo da execução aprová-lo e acompanhar a implementação. A decisão da primeira turma do STJ atendeu a pedido da Defensoria Pública de São Paulo, que apontou abusos da PM durante manifestações como detenções indevidas, uso excessivo da força, de bombas de efeito moral e balas de borracha sem justificativa. O colegiado concluiu ser legítima a intervenção judicial no caso, pois a omissão do Estado em regulamentar e controlar eventuais excessos da PM e não há protocolo atual com parâmetros de atuação policial em manifestações públicas. O relator foi o ministro Paulo Sérgio Domingues.
25: A empresa deve recontratar tratorista demitido após voltar de internação psiquiátrica.
9: Para a Justiça do Trabalho, a demissão foi discriminatória. Marla Lacerda.
27: O trabalhador foi afastado das atividades por orientação médica, após quadros severos de depressão. 8 dias após retornar ao trabalho, foi dispensado. O reconhecimento de demissão discriminatória foi negado em primeira instância, mas o TRT reconheceu a gravidade da doença e condenou a empresa ao pagamento de R$ 6.000 de indenização e a reintegrar o tratorista. A discussão foi levada ao TST. O colegiado manteve a condenação, porque teria havido preconceito por parte da empresa, o que já é de entendimento do TST sobre casos que envolvam doenças psiquiátricas graves, como é o caso do trabalhador.
25: Estão abertas as inscrições para a 30ª edição do curso para candidatas eleitorais Edição Brasil, voltado à formação de mulheres que vão disputar as eleições gerais de 2026.
9: A ideia é fortalecer a participação feminina na política. Adriana Carrara.
5: O curso será realizado em formato híbrido. Nos dias 8 e 9 de julho, as atividades presenciais acontecem em Brasília. Já a etapa virtual será realizada no dia 17 de julho. Ao todo, serão selecionadas 480 candidatas para a modalidade online e até 100 participantes para a etapa presencial. O curso para candidatas eleitorais é promovido pela Comissão Interamericana de Mulheres da Organização dos Estados Americanos, em parceria com a Escola de Governo da OEA e a Associação Nacional das Defensoras e Defensores Públicos, com apoio do Tribunal Superior Eleitoral e do Governo da França. A abertura do evento será transmitida ao vivo pelo canal da Justiça Eleitoral no YouTube e pela TV Justiça. As inscrições podem ser feitas até o dia 30 de junho por meio de formulário que está disponível no site tse.jus.br.
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25: A você, uma boa noite.
9: Bom fim de semana e até segunda-feira.
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10: Está no ar o Jornal do Senado.
11: Eu sou Paula Groba.
12: E eu sou Ricardo Nakaoka.
11: E estes são os destaques de hoje do Jornal do Senado, que começa agora.
12: Avançam medidas para combater evasão escolar de pais e mães jovens.
11: Projeto sobre atendimento médico em instituições para idosos gera debate no Senado.
12: Senadores manifestam solidariedade às vítimas de terremotos na Venezuela.
11: Boa noite.
12: Boa noite.
11: A evasão escolar provocada pela maternidade, paternidade e parentalidade precoce pode ganhar um novo enfrentamento no país. Avançou no Senado um projeto que estabelece uma série de medidas para garantir a permanência de estudantes na escola nessa situação.
12: Entre as ações previstas está a obrigação de as instituições de ensino oferecerem condições adequadas para o aleitamento materno. O repórter Bruno Lourenço traz os detalhes.
13: O projeto de lei aprovado na Comissão de Direitos Humanos impõe às redes de ensino o dever de criar condições específicas de acolhimento para que a gestação ou a chegada de um filho não signifiquem o fim dos estudos para jovens. A proposta prevê a formação de uma rede de proteção para evitar que mães, pais ou mesmo pessoas próximas responsáveis por crianças pequenas sejam privadas da formação escolar. A relatora, a senadora Ivete da Silveira, do MDB de Santa Catarina, defendeu as medidas.
14: A falta dessa proteção, sabemos bem, cria pessoas que algumas das capacidades mais necessárias para a vida social, entre as quais se contam o aprendizado de padrões éticos, universais e racionais, algo diferente daqueles aprendidos no ambiente familiar, bem como a educação científica necessária como fundamento da qualificação da mão de obra, o que será imprescindível para que o futuro adulto possa adquirir bom padrão de vida.
13: O projeto, que já havia sido aprovado na Comissão de Assuntos Sociais, seguiu para a Comissão de Educação.
11: E o tratamento da hemofilia no Brasil ainda esbarra em desafios importantes, especialmente nas desigualdades de acesso a medicamentos e terapias mais avançadas entre as diferentes regiões do país.
12: Esse foi o tema de uma audiência pública realizada na Comissão de Assuntos Sociais do Senado, que buscou discutir formas de ampliar e qualificar o cuidado oferecido aos pacientes. Repórter Marcela Diniz.
16: O tratamento preventivo básico é oferecido
0: oferecido no SUS e recentemente foram incorporados medicamentos mais tecnológicos e menos invasivos para alguns tipos de hemofilia, doença que afeta a coagulação do sangue. O Brasil é referência internacional no tratamento da doença, mas o acesso ainda não é equitativo. Pessoas que vivem longe de capitais ou regiões metropolitanas são as mais prejudicadas, segundo a presidente executiva da Associação Brasileira de Pessoas com Hemofilia, Indianara Galhardo.
1: Chega lá, olha, não tem a dose total do mês, tem a dose da semana e volta para casa e tem que ir toda semana. E geralmente o hemocentro não notifica antes o paciente.
0: A inclusão da hemofilia na Política Nacional de Doenças Raras e a construção de uma linha de cuidados no SUS foram outras reivindicações apresentadas durante a audiência. O senador Flávio Arnes, do PSB do Paraná, se comprometeu a elaborar um documento sistematizando essas demandas.
15: Nós vamos elaborar no Senado, como desdobramento dessa audiência pública, também um documento da linha de cuidados, ciclo da vida. Ciclo da vida é o acompanhamento de políticas públicas e precisamos avançar para coisas novas.
0: O Programa Nacional de Coagulopatias Hereditárias acompanha atualmente 35.852 pacientes. 34% deles têm hemofilia do tipo A, a mais comum, e 6% hemofilia do tipo B.
11: E o projeto que garante atendimento médico em instituições de longa permanência para idosos foi tema de debate na Comissão de Direitos Humanos do Senado. A proposta, já aprovada pela Câmara dos Deputados, recebeu críticas de todos os participantes da audiência.
12: As preocupações giram em torno da forma como o texto foi construído e dos impactos da medida na rede de cuidados aos idosos. Repórter Márcio Maturana.
16: O projeto foi criticado por todos os debatedores. O texto determina que esses estabelecimentos atuem em conjunto com o Sistema Único de Assistência Social e com o Sistema Único de Saúde. Foram apontados problemas pela representante do governo, Daniela Jenkins, do Ministério do Desenvolvimento e Assistência Social.
17: Caso isso passe, a gente vai ter um resultado absurdo, desastroso, né? E também aumentar a desigualdade. Por quê? Porque se a gente não tem um serviço público, quem depende de serviço público não vai ter acesso. Agora, quem pode pagar, vai ter.
16: A presidente da comissão, Damaris Alves, do Republicanos do Distrito Federal, quer debater mais o assunto.
18: Escrever um texto sem ouvir realmente quem precisava ser ouvido. E eu estou sentindo o peso da minha responsabilidade agora.
16: Depois da Comissão de Direitos Humanos, o texto precisa ser analisado ainda na Comissão de Assuntos Sociais.
11: E está pronto para ser analisado pelo plenário do Senado um projeto que obriga órgãos públicos de proteção e defesa do consumidor a oferecer atendimento à distância, preferencialmente pela internet. Pelo texto, o poder público fica obrigado a garantir à população acesso a esses serviços para o recebimento e processamento de representações e denúncias.
12: De acordo com a relatora da medida, senadora Damaris Alves, do Republicanos do Distrito Federal, a falta de atendimento digital eficiente dificulta a proteção do consumidor no cenário do comércio eletrônico. A parlamentar ainda pontua que a proposta fortalece a cidadania, amplia a transparência e garante que os direitos do consumidor sejam protegidos na prática.
20: A ausência de canais digitais eficientes de atendimento público compromete a efetividade da proteção do consumidor. É necessária uma solução urgente, pois a cada ano mais e mais brasileiros são afetados e o fluxo de comércio continua a crescer aceleradamente.

0: Listas, música e gastronomia, que acontece todos os anos em Brasília, pode passar a fazer parte do calendário turístico oficial do Brasil.
1: Um projeto apresentado no Senado reconhece o evento como de relevante interesse turístico nacional. Repórter Henrique Nascimento.
2: Brasília já é parada obrigatória para motociclistas de várias partes do país durante o Capital Moto Week. O evento reúne motos, shows, gastronomia, camping e programação cultural todos os anos na capital federal. A Vanderleia de Oliveira acompanha de perto essa movimentação e diz que o encontro já virou tradição.
3: É um evento maravilhoso, tem gastronomia, tem como você pagar e montar sua barraca para dormir, tem shows, tem de tudo.
2: Um projeto da senadora Leila Barros, do PDT do Distrito Federal, reconhece o Capital Moto Week como evento de relevante interesse turístico nacional e inclui um encontro no calendário turístico oficial do Brasil. Esse calendário foi criado para divulgar festas e eventos capazes de atrair visitantes e movimentar a economia local. Durante a discussão da proposta que criou o calendário, o então senador Fernando Farias de Alagoas destacou o potencial turístico da medida.
4: São festas e eventos que marcam os diversos calendários municipais e que poderão atrair mais turistas, desenvolvendo inclusive regiões menos conhecidas desse nosso país de dimensões continentais.
2: O projeto que reconhece o Capital Moto Week como evento de relevante interesse turístico nacional ainda vai passar pelas comissões do Senado.
1: Com edição de Paula Groba e trabalhos técnicos de João Lira, o Jornal do Senado fica por aqui. Acompanhe agora as notícias do Tribunal de Contas da União e da Câmara dos Deputados. Boa noite.
0: Boa noite e um bom fim de semana.
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6: O Tribunal de Contas da União avaliou o programa Agora Tem Especialistas, do Ministério da Saúde. A iniciativa busca ampliar o acesso da população a consultas, exames e cirurgias com especialistas pelo SUS, o Sistema Único de Saúde. O principal ponto analisado foi a estrutura para reduzir a espera por consultas, exames e outros atendimentos. A auditoria apontou que falta integração e eficiência nos sistemas de tecnologia que deveriam gerenciar as filas e os recursos da política. Em 2025, o programa não conseguiu manter o desempenho dos anos anteriores na realização de cirurgias. Uma das razões é a falta de monitoramento, que impede que as informações sejam acompanhadas de forma adequada. O tribunal fez recomendações ao Ministério da Saúde para aprimorar a gestão do programa. 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
5: 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Jornal Câmara dos Deputados.
7: Comissão aprova infiltração policial em apuração de exploração sexual.
8: Avança projeto que impõe medidas mais rígidas ao acusado reincidente.
7: Deputados estudam manter auxílio alimentação nas férias do trabalhador.
8: Proposta define atendimento para pessoas com deficiência em desastres.
7: Boa noite. Comissão aprova projeto que estabelece protocolo para pessoas com deficiência em casos de desastre ambiental. A repórter Júlia Lopes tem detalhes sobre a proposta.
9: Segundo o Serviço Geológico do Brasil, quase 4 milhões de pessoas vivem atualmente em áreas de risco no país. Dentro desse grupo estão cidadãos com algum tipo de deficiência ou dificuldade de mobilidade, que se encontram entre os mais vulneráveis. Diante desse cenário, a Comissão de Integração Nacional e Desenvolvimento Regional aprovou o projeto que estabelece regras específicas para o atendimento de pessoas com deficiência ou com mobilidade reduzida em situações de emergência. O texto aprovado incorporou as modificações da Comissão de Defesa dos Direitos das Pessoas com Deficiência e define que o Sistema Nacional de Proteção e Defesa Civil será responsável pela coordenação e implementação e monitoramento desses protocolos. O relator da proposta, deputado Tiago De Joaldo, destaca que essas pessoas enfrentam barreiras físicas, comunicacionais e sociais que dificultam a evacuação e o acesso à ajuda e que a adoção desses protocolos é fundamental para garantir mais segurança.
10: A gente sabe da dificuldade que as pessoas com deficiência principalmente têm, né, de participar do processo de evacuação, do processo de resgate, e esse projeto de lei ele busca exatamente trabalhar antecipadamente, né, a política nacional voltada a se prever

0: inclusive a identificação de mapas, onde é que existem pessoas com deficiências em lugares de riscos, para que antecipadamente a Defesa Civil possa preparar planos de evacuação específico, que aqueles lugares que poderão servir como local de concentração das pessoas evacuadas e resgatadas tenham acessibilidade, enfim, de uma forma que essas pessoas sofram menos quando essas situações difíceis acontecerem.
1: De acordo com o IBGE, o Brasil tem mais de 14 milhões de pessoas com deficiência, o que representa 7,3% da população com 2 anos ou mais. Esses números reforçam a necessidade de políticas públicas específicas para garantir segurança e atendimento adequado em momentos de emergência. Entre as medidas previstas na proposta estão a identificação e o cadastramento de pessoas com deficiência que vivem em áreas de risco, a inclusão de um capítulo específico nos planos de contingência, a capacitação de agentes para atendimento especializado, além de garantia de acessibilidade em abrigos e centros de assistência. O projeto também prevê a divulgação de informações em formatos acessíveis e a criação de mecanismos de coordenação entre órgãos públicos, a sociedade civil e instituições especializadas. O projeto, que busca melhorar os protocolos de segurança e atendimento das pessoas com deficiência ou com dificuldade de mobilidade no âmbito da Política Nacional de Proteção e Defesa Civil, agora aguarda análise na Comissão de Constituição e Justiça. Da Rádio Câmara de Brasília, Júlia Lopes.
2: Meio Ambiente.
3: Felipe Beccari, do Podemos de São Paulo, apresentou o projeto que institui a Virada Nacional da Castração de Cães e Gatos. A iniciativa prevê a realização anual de mutirões gratuitos de esterilização em todo o país, com prioridade para famílias de baixa renda e animais em situação de rua.
4: Segundo Felipe Beccari, a proposta busca reduzir a superpopulação e o abandono de animais, além de prevenir doenças que podem afetar a saúde pública. O texto também prevê ações de educação para guarda responsável e integração com campanhas de vacinação e proteção animal.
2: Transportes.
3: Comissão aprova projeto que aumenta a segurança de pedestres com deficiência. A repórter Maria Neves tem mais informações sobre o texto.
5: A Comissão de Viação e Transportes da Câmara aprovou o projeto do deputado Murilo Galdino, do Republicanos da Paraíba, que visa aumentar a proteção da pessoa com deficiência ou com mobilidade reduzida no trânsito. A proposta prevê expressamente que condutores de qualquer tipo de veículo serão sempre responsáveis pela segurança dos pedestres, especialmente das pessoas com problemas de locomoção. Como ressalta o relator, deputado Alexandre Guimarães, do MDB do Tocantins, o Código de Trânsito já determina que os motoristas são responsáveis pela segurança dos pedestres, mas não faz menção específica à proteção das pessoas com deficiência.
6: O projeto visa alterar o artigo 29 do Código de Trânsito Brasileiro, que é um artigo que visa a proteção dos carros maiores para os menores para os ciclistas e motocicletas, dos ciclistas e motocicletas, todos para os pedestres. Traz uma condição declaratória de proteção ainda maior para as pessoas com vulnerabilidade e deficiência no trânsito. Então, essas pessoas com capacidade reduzida e deficiência são inseridas agora no corpo desse texto.
5: Alexandre Guimarães ressalta que o Brasil já conta com normas que reforçam a proteção das pessoas com deficiência no trânsito, como a Lei Brasileira de Inclusão. O deputado sublinha que essa legislação impõe ao poder público e aos particulares o dever de garantir acessibilidade e segurança no uso das vias públicas e dos serviços de mobilidade urbana. No entanto, na opinião do deputado, ainda assim, as mudanças na lei são fundamentais por dar ênfase ainda maior à responsabilidade dos motoristas. Segundo ele, sem isso, a proteção dos pedestres com deficiência ou mobilidade reduzida permaneceria prejudicada. A proposta, que reforça a proteção de pessoas com deficiência ou mobilidade reduzida no trânsito, ainda será analisada pela Comissão de Constituição e Justiça. Da Rádio Câmara de Brasília, Maria Neves.
2: Direitos Humanos.
4: comissão aprova infiltração policial para investigar exploração sexual de crianças e adolescentes. A repórter Mônica Tati explica a questão.
7: Projeto aprovado pela Comissão de Segurança Pública e Combate ao Crime Organizado da Câmara dos Deputados prevê medidas de reforço contra o tráfico, a prostituição e a exploração sexual de crianças e adolescentes. O texto reconhece essas práticas como atividades típicas de organizações criminosas e permite a adoção de instrumentos legais, como a infiltração de agentes policiais. Segundo o autor do projeto, o deputado delegado Paulo Bilinski, do PL de São Paulo, a infiltração já está prevista na Lei das Organizações Criminosas, mas é preciso prever uma nova legislação no caso específico de crimes sexuais contra crianças e adolescentes. Paulo Bilinski ressalta que muitos aliciadores e intermediadores operam por meio de redes sociais, fóruns fechados e plataformas de comunicação criptografadas, de difícil acesso para investigação.
8: A característica do crime de pedofilia, de tráfico de crianças, a principal característica é que são ambientes extremamente fechados. Como você investiga um lugar da onde não sai informação? A única forma de investigar é com a infiltração. O Brasil tem uma dificuldade de fazer infiltração policial, que é um ambiente sem a prática e sem o costume. É um método de produção de prova que existe no Brasil, na legislação, faz tempo, mas não é empregado dessa forma, com essa facilidade.
7: O texto também amplia as medidas de proteção aos agentes infiltrados e aos seus familiares, como escolta, alteração de identidade, mudança de domicílio e eventual inclusão em programas especiais. A proposta busca ainda aprimorar a cooperação internacional, facilitando o intercâmbio de informações e operações com outros países. O projeto, que reforça o enfrentamento ao tráfico e à exploração sexual infanto-juvenil, será analisado pelas comissões de Previdência, Assistência Social, Infância, Adolescência e Família e de Constituição e Justiça e de Cidadania. Depois seguirá para a votação no plenário da Câmara. Da Rádio Câmara de Brasília, Mônica Tati.
2: Saúde.
3: Josivaldo JP, do União do Maranhão, defende a aprovação de projeto que cria uma política nacional de apoio a crianças e adolescentes neurodivergentes. Autor da proposta, ele explica que o objetivo é ampliar o acesso a diagnóstico, terapias e apoio escolar, com prioridade para famílias em vulnerabilidade.
4: Josivaldo JP também aponta que o projeto prevê a criação de um fundo nacional para financiamento de centros de atendimento, serviços itinerantes e formação de profissionais especializados. De acordo com o congressista, a maior parte dos recursos será destinada a famílias inscritas no CadÚnico.
2: Segurança Pública.
3: Proposta em debate na Câmara impõe medidas mais rígidas para acusados que cometam novos crimes. Saiba mais na reportagem de José Carlos Oliveira.
9: A Câmara dos Deputados analisa a proposta que altera o Código de Processo Penal para impor regras mais duras para criminosos reincidentes. O texto do deputado Domingos Sávio, do PL de Minas Gerais, permite à Justiça decretar a prisão preventiva de acusado preso novamente em flagrante após ter sido liberado em uma primeira audiência de custódia. Domingos Sávio argumenta que a medida vai prevenir a repetição de crimes cometidos por pessoas que já possuem histórico criminal e processos pendentes.
10: Prendeu uma vez, teve audiência de custódia, você tem o direito de ficar livre para responder em liberdade, mas foi preso pela segunda vez, houve uma reincidência, ele fica preso preventivamente enquanto tramita o seu julgamento para decidir qual é a pena. Ou seja, acaba com esse prende e solta. Isso está desmoralizando a polícia e incentivando o crime. Portanto, o meu projeto de lei que irá contribuir nessa guerra contra o crime.
9: A proposta foi aprovada na Comissão de Segurança Pública, inclusive com novas regras para facilitar a ação policial nas prisões em flagrante. Uma das alterações valida o flagrante baseado em denúncia anônima ou fundada suspeita, desde que haja descrição detalhada das circunstâncias objetivas que levaram à ação policial. O texto aguarda a análise da Comissão de Constituição e Justiça, onde já recebeu apoio da relatora. A aprovação definitiva na Câmara depende da apreciação do plenário. Da Rádio Câmara de Brasília, José Carlos Oliveira.
2: Comissões.
4: Relatório de comissão externa sobre feminicídios no Rio Grande do Sul, aprovado neste primeiro semestre, propõe diversas medidas para combater o problema. A repórter Daniele Lessa nos conta as medidas sugeridas.
11: O feriado de Páscoa do ano de 2025, com 12 assassinatos de mulheres, foi o motivo de criação da comissão externa sobre feminicídios no Rio Grande do Sul, que após realizar 43 reuniões e ouvir mais de 300 pessoas, aprovou seu relatório final com um diagnóstico da violência e com 95 propostas para o Estado e para uma política nacional de enfrentamento. A coordenadora da comissão, deputada Fernanda Melchiona, do PSOL Gaúcho, disse que o trabalho continua, agora levando as propostas a diferentes órgãos e cobrando medidas efetivas.
12: E a ideia não é um relatório final da comissão, é um relatório parcial para que a gente possa, até o ano de 2026, final do ano, a nossa comissão tem até janeiro de 2027, cobrar o que está sendo feito.
11: Entre as propostas estão o aumento da estrutura de atendimento à mulher, especialmente em pequenas cidades rurais e no litoral norte, que não conta com nenhuma delegacia da mulher, ampliar o alcance de ações que funcionam, como colocar tornozeleiras eletrônicas em agressores, garantir o aumento de recursos federais para o combate ao feminicídio nos estados, por meio de aprovação de projeto de lei, e também ações de educação e comunicação que possam alterar a cultura de violência.
13: Que esclareça, que enfrente, não apenas que anuncie tantos feminicídios. Não basta para nós apenas a contabilidade macabra e perversa. Nós queremos que se fale da vida dessa mulher, que se humanize, que se diga que ela era mãe, que se diga que ela era filha.
11: Em 2025, no Rio Grande do Sul, foram 80 feminicídios consumados e 264 tentativas. Da Rádio Câmara de Brasília, Daniele Lessa.
2: Justiça.
3: A Comissão de Relações Exteriores aprovou o projeto que restringe a prisão preventiva de policiais investigados por ações em serviço. A reportagem é de Luiz Cláudio Canuto.
14: A Comissão de Relações Exteriores e de Defesa Nacional da Câmara aprovou o projeto que restringe a prisão preventiva e medidas cautelares contra agentes de segurança investigados por atos praticados durante o serviço. O texto altera o Código de Processo Penal. Segundo o projeto, juízes só poderão determinar prisão preventiva ou medidas cautelares daqueles profissionais se houver demonstração inequívoca de que a conduta não ocorreu em legítima defesa ou no estrito cumprimento do dever legal. O autor da proposta, deputado Coronel Assis, afirmou que o objetivo é proteger quem atua em situações de alto risco. O relator, deputado General Girão, do PL do Rio Grande do Norte, recomendou a aprovação do texto. Na avaliação dele, a proposta não afrouxa o controle penal, mas exige uma motivação mais robusta para que não haja a prisão do policial.
15: Esse poder de polícia nunca foi tão desmoralizado no nosso país. Nós precisamos tratar com rigor a criminalidade. E é claro, e precisamos dar respaldo aos nossos policiais que combatem a criminalidade para que eles não sejam perseguidos. O que se vivencia hoje no Brasil é isso. Muitas decisões são tomadas derrumpante por magistrados, condenando policiais, às vezes até mesmo dentro da própria corporação, tirando da rua, proibindo promoções policiais, policiais que foram envolvidos em algum tipo de atuação de enfrentamento ao crime, já considerados no carimbo na testa como sendo culpados. Não, não é assim que deve se tratar o policial. A gente tem que dar respaldo para que ele possa ter, sim, a autoridade de defender a sociedade.
14: A regra valeria para policiais, militares, policiais penais e, por sugestão do relator, também para os integrantes de polícias legislativas. Segundo o texto, para decretar a prisão, a autoridade judicial deve comprovar que o ato do agente não se enquadra em duas situações específicas: excludente de ilicitude prevista no Código Penal, como legítima defesa, e estrito cumprimento do dever legal. E também contexto de risco iminente ou ameaça grave à ordem pública ou à integridade física, inclusive de outra pessoa, em que o uso da força tenha sido necessário e proporcional. O projeto que restringe a prisão preventiva de agentes de segurança em serviço está na Comissão de Segurança Pública e Combate ao Crime Organizado. Em seguida, vai à Comissão de Constituição e Justiça antes de seguir para o plenário. Da Rádio Câmara de Brasília, Luiz Cláudio Canuto.
2: Trabalho.
4: Câmara debate proposta que garante a manutenção do auxílio alimentação durante as férias. O texto já está sendo analisado pelas comissões, como informa a repórter Sofia Peçanha.
16: A legislação trabalhista considera que o auxílio alimentação não integra a remuneração do empregado. E com isso, muitas empresas descontam o valor do vale quando o trabalhador sai de férias ou de licença, por exemplo. Esse entendimento, no entanto, pode mudar se avançar na Câmara dos Deputados o projeto sobre o assunto. O autor da proposta, o deputado Acácio Favacho, do MDB do Amapá, entende que quando a empresa concede o auxílio alimentação, o empregado passa a contar com o valor no orçamento, não sendo justo reduzi-lo em situações justificadas de ausência, como férias, uso de banco de horas, motivo de doença comprovada, acidente de trabalho, licença maternidade e licença paternidade. O projeto já foi aprovado pela Comissão de Trabalho, onde o relator, o deputado Ricardo Maia, do MDB da Bahia, reforçou que a alimentação é um direito social essencial à dignidade e ao bem-estar do trabalhador. Ele concordou que a manutenção do benefício em períodos justificados de ausência é uma forma de garantir segurança alimentar e proteção social.
17: A finalidade principal do auxílio alimentação é promover a segurança alimentar, um pilar que não pode ser removido justamente quando o trabalhador mas precisa dar tranquilidade para o seu descanso e recuperação.
16: Segundo a proposta, a regra não vale para afastamentos com recebimento de benefício previdenciário, como nos casos de auxílio-doença pago pelo INSS. O projeto que proíbe o desconto do auxílio alimentação durante as férias e outras faltas justificadas será analisado agora pela Comissão de Constituição e Justiça. No entanto, o deputado Jorge Guetem, do Republicanos de Santa Catarina, apresentou um requerimento de redistribuição para que o texto também seja analisado pela Comissão de Finanças e Tributação. Esse pedido ainda aguarda a decisão da Câmara. Da Rádio Câmara de Brasília, Sofia Peçanha.
2: Votação.
3: Glauber Braga, do PSOL do Rio de Janeiro, reclama da demora do Senado para votar o fim da escala 6x1 já aprovado na Câmara. O parlamentar cobra que os senadores avancem na análise da matéria sem novos adiamentos.
4: Glauber Braga argumenta que o fim da escala 6x1 dará mais tempo de descanso e melhores condições de vida para os brasileiros. O parlamentar afirma que o modelo atual prejudica trabalhadores submetidos a jornadas exaustivas, especialmente em atividades de maior desgaste físico.
3: Termina agora o Jornal Câmara dos Deputados, produzido pela Rádio Câmara, com trabalhos técnicos de Wellington Teles e a apresentação de Val Monteiro e Luciano.
18: 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Oriente FM. 20 horas.
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1: 20:23.
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1: 20 horas e 41 minutos.
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2: 21 horas.
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